0: fim do dia. Lembrando que quem não conseguir fazer, por não ter recebido essa mensagem, por ter tido qualquer dificuldade, qualquer impedimento, que esse recurso, como é das pessoas, vai ser devolvido depois pelos próprios bancos que operam para as bets. Entre os dias 9 e 14 de outubro, vão fazer a devolução.
1: Ainda de acordo com o ministro Dario Durigan, foram identificadas 48 contas em casas de apostas com saldo superior a R$500 mil. Esses perfis estão passando por uma análise mais detalhada por parte do governo. Já o ministro da Justiça e Segurança Pública, Wellington Silva, afirmou que desde a última sexta-feira, mais de 10 mil sites ilegais de apostas foram identificados e retirados do ar.
2: Do ponto de vista de derrubada de sites, o número de hoje, nós já passamos de 10 mil sites encaminhados para a Anatel para a derrubada. Nós estamos refinando os fluxos e estamos aprofundando cada vez mais a questão da fiscalização.
1: Em outra frente, o Ministério da Saúde iniciou uma campanha nacional de prevenção aos danos das apostas online, com depoimentos e um tutorial que orienta o usuário a realizar um autoteste para identificar possíveis riscos relacionados às apostas.
3: Eu vi que tinha um monte de gente ganhando e achei que comigo ia ser igual. Eu estava apostando sem parar, só para tentar recuperar o que eu tinha perdido. A depressão e a ansiedade estavam tomando conta de mim.
4: O SUS pode te ajudar a sair dessa situação. As apostas online são um problema, causam dependência, te endividam e destroem sua família.
1: De acordo com o resultado obtido no autoteste, são indicadas opções de orientação e cuidado, como o teleatendimento disponível no Meu SUS Digital, a plataforma centralizada de autoexclusão do Ministério da Fazenda e os serviços presenciais disponíveis no SUS. O material da campanha e o autoteste podem ser encontrados na página gov.br/apostasonline. Reportagem Luana Karen.
5: Para registrar denúncias sobre irregularidades ou oferta ilegal de apostas, acesse gov.br/falabr.
6: Lá é possível descrever o caso com informações que possam ajudar na apuração, informando endereços de sites ilegais. Também é possível anexar documentos, imagens e outros arquivos.
5: A denúncia também pode ser registrada de forma anônima. Nesse caso, a pessoa não recebe protocolo nem pode acompanhar o andamento da manifestação.
6: No próximo domingo, milhões de brasileiros vão às urnas para escolher seus representantes no Executivo e no Legislativo.
5: Para garantir o fluxo no trânsito e garantir que todos consigam chegar aos locais de votação, a Polícia Rodoviária Federal estará de prontidão.
6: O trabalho nas ruas será feito de forma integrada com outros órgãos de segurança.
7: Garantir o livre deslocamento dos eleitores até os pontos de votação, manter a segurança e evitar imprevistos a quem vai votar. A Polícia Rodoviária Federal já está trabalhando para isso desde antes das eleições. E o trabalho inclui a integração com outras instituições, tribunais regionais eleitorais, forças de segurança e instituições públicas vão atuar em conjunto no período eleitoral para definir a mobilização em cada local. A diretora de operações da PRF, Nádia Zilotti, explica que todo efetivo estará disponível nos dias de votação.
8: Para este próximo domingo, estaremos com todo o efetivo disponível. E, além disso, nós temos a publicação de normativos que garantem a fluidez, a segurança viária para o cidadão, por meio da restrição de veículos muito longos ou então que estejam transportando cargas muito pesadas.
7: A restrição de tráfego para veículos pesados vale para os dias 4 e 25 de outubro, primeiro e segundo turnos. E a Polícia Rodoviária Federal orienta que os eleitores se planejem antes de ir votar. Além de se certificar de que está com o título de eleitor em mãos, é importante buscar informações sobre o trajeto até os locais de votação. E a diretora de operações faz um alerta também para quem vai pegar a estrada.
8: Observe as normas de trânsito, utilize o cinto de segurança, peça para os demais usuários do veículo veículo também utilizarem o cinto, não fale ao celular, observe os limites de velocidade. Essa e tantas outras normas de trânsito são essenciais e indispensáveis para que você consiga sair da sua residência e retornar em segurança.
7: A PRF mantém o atendimento à população nas unidades operacionais dos 26 estados e do Distrito Federal e pelo telefone 191. Reportagem Luciana Colares de Holanda.
5: E as Forças Armadas também vão apoiar a Justiça Eleitoral para que a votação e a apuração ocorram com segurança nas eleições.
6: A atuação mobiliza mais de 26 mil militares de regiões isoladas da Amazônia a grandes centros urbanos.
5: O Brasil vai sediar a Copa do Mundo Feminina de Futebol em 2027 e os preparativos para o evento já começaram.
6: Para receber profissionais de outros países que atuarão em atividades relacionadas à competição, o Ministério da Justiça e Segurança Pública publicou regras específicas para autorização de residência temporária de imigrantes que vão trabalhar no Mundial.
5: O diretor do Departamento de Imigrações do Ministério da Justiça, Vitor Sempel, reforça que a autorização não é definitiva e os pedidos poderão ser analisados em até 10 dias úteis.
9: Essa portaria, ela só regulamenta o caso da autorização de residência temporária, até o encerramento do evento ou até 6 meses após o encerramento do evento. Essa portaria, ela cria quase como um fast track, né? Um procedimento acelerado aqui, né? Então, são 10 dias úteis, uma vez protocolado o processo, que o Ministério da Justiça e Segurança Pública tem para analisar aquele pedido.
6: Os pedidos deverão ser feitos pelo Sistema de Gestão e Controle de Imigração no endereço migrante.mj.gov.br.
5: Mais chuvas no sul e estiagem no centro-oeste e norte do país.
6: É o que o fenômeno El Niño deve provocar no Brasil nos meses de outubro, novembro e dezembro deste ano, de acordo com um boletim divulgado pelo INMET, o Instituto Nacional de Meteorologia.
10: O fenômeno climático El Niño deve ganhar força entre outubro e dezembro, período que marca a transição da primavera para o verão. A meteorologista do INMET, Instituto Nacional de Meteorologia, Tamara Parente, explica que se a previsão se confirmar nos próximos meses, o fenômeno deve atingir intensidade muito forte e poderá ser o mais intenso registrado desde 1950.
11: A gente trabalha, né, como uma previsão, mas é certo que o El Niño pelo menos será na categoria forte, podendo chegar até dezembro na escala muito forte, que seria ali a última escala de intensidade do El Niño.
10: O cenário previsto para o país é marcado por contrastes. A região sul tende a registrar chuvas acima da média, que pode causar enchentes, alagamentos e deslizamentos de terra. Já as áreas do centro e do norte do país podem enfrentar períodos mais secos, com aumento do risco de incêndios. As temperaturas também devem permanecer acima do normal em grande parte do território brasileiro. O ministro da Pesca e Aquicultura, Edipo Araújo, alerta que o El Niño também pode alterar os níveis de chuvas das regiões norte e sul do país e, consequentemente, impactar nas atividades dos trabalhadores que dependem da pesca.
12: Temos uma sala de crise do governo federal com um olhar transversal aos diferentes segmentos econômicos e sociais que envolve o público que irá sentir os efeitos do El Niño este ano. Um efeito moderado para alto que deve impactar e contrair muito o ambiente aquático, o que vai impactar diretamente a atividade pesqueira.
10: O El Niño é caracterizado pelo aquecimento anormal e persistente da superfície do Oceano Pacífico na região da linha do Equador. Durante o fenômeno, que normalmente começa a se formar no segundo semestre do ano, as águas ficam pelo menos 0,5 graus Celsius acima da média por um período de no mínimo 6 meses. A Defesa Civil Nacional possui um serviço de alerta sobre riscos de desastre natural. Para receber informações sobre a região onde você está, é só enviar um SMS para 4199 com o número do CEP ou pelo WhatsApp 61-2034-4611. Reportagem Gabriela Noronha.
5: E como o fenômeno climático El Niño pode atingir o agro? Para responder essa questão, o Ministério da Agricultura e Pecuária lançou hoje uma página oficial com informações e orientações sobre o El Niño e seus possíveis impactos na agricultura e na pecuária brasileira.
6: A página pode ser encontrada no site do Ministério da Agricultura, em gov.br/agricultura.
5: E pescadores e pescadoras de todo o país têm até o dia 31 de dezembro para enviar o relatório anual de exercício da atividade pesqueira carteira, o REAP, de 2021 a 2025.
6: O REAP é uma forma de comprovar o exercício do trabalho. Também contribui para manter a licença de pesca ativa no Registro Geral da Atividade Pesqueira, requisito para o seguro defeso.
5: Para deixar tudo regularizado, vá na plataforma Pesque Brasil, do Ministério da Pesca e Aquicultura.
6: Lá, informe o que realmente pescou e comercializou, sem deixar informações de fora. Se não tiver pescado em algum período, informe essa situação no relatório.
5: A diretora do Departamento de Registro e Monitoramento da Pesca e Aquicultura, Elielma Ribeiro Borsen, fala da importância do preenchimento do relatório.
13: Para manter seu RGP ativo junto ao MPA, é necessário que você envie o relatório de exercício de sua atividade, o REAP, que pode ser enviado mensalmente ou ao final de cada ano. Fique atentos para não perder o prazo de envio e preencha corretamente com todos os dados de sua pescaria, com todos os dados que são solicitados. Essa informação fortalece as políticas públicas da pesca no país, garantindo a visibilidade dessa importante atividade econômica.
6: O contato com a natureza e a educação ambiental ganham reforço na legislação brasileira.
5: O chamado ECA Ambiental amplia esses direitos para crianças e adolescentes, enquanto uma nova política orienta as escolas sobre educação ambiental e mudanças climáticas.
6: Confira na reportagem de Pablo Mundim.
14: Brincar ao ar livre, ter contato com a natureza e aprender a cuidar do meio ambiente. Esses direitos agora estão expressamente previstos na legislação brasileira para crianças e adolescentes. A nova lei, conhecida como ECA Ambiental, amplia o estatuto da criança e do adolescente e estabelece diretrizes para garantir o acesso a ambientes saudáveis, como praças, parques e áreas verdes. E a escola tem um papel importante nesse processo. A lei incentiva a educação baseada na natureza e a adaptação dos espaços escolares para ampliar essas experiências. E a partir de agora, o país conta com uma Política Nacional de Educação Ambiental Escolar. Isso significa que as redes de ensino da educação básica devem dar conteúdos relacionados à educação ambiental nas salas de aula. A Coordenadora-Geral de Educação Ambiental para a Diversidade e Sustentabilidade do Ministério da Educação, Viviane Vazzi Pedro, explica os objetivos da iniciativa.
15: A iniciativa busca fortalecer a educação ambiental nas escolas e apoiar as redes de ensino em ações de prevenção, mitigação e adaptação às mudanças climáticas.
14: A Política Nacional de Educação Ambiental Escolar prevê ainda apoio às redes de ensino na criação de protocolos de emergência climática e planos de adaptação da infraestrutura escolar, principalmente em regiões mais vulneráveis. Em Brasília, projetos ambientais já fazem parte da rotina de estudantes da rede pública. Na Escola Parque, os alunos participam de atividades que estimulam o cuidado com o espaço coletivo e aproximam as crianças da natureza. É o conhecimento na prática, explica a diretora do colégio, Aline Prota Lana.
16: Poder ter aula no meio da natureza e complementar o currículo de uma forma muito rica, porque aqui eles estão trabalhando só na prática, né? Com todas essas áreas, eles estão trabalhando colocando a mão na massa mesmo, podendo vivenciar tudo isso a partir do contexto que eles já estão inseridos.
14: Na Escola Parque, os alunos aprendem a plantar, cuidar e colher alimentos. O coordenador de meio ambiente da escola, Leonardo Ratano, destaca que essas experiências fazem parte do aprendizado dos estudantes e mostram na prática a importância de preservar o ambiente.
17: Com isso a gente vai aos poucos, né, fazendo essa alfabetização ecológica e criando nas crianças, né, essa importância de preservar o meio ambiente.
14: E o aprendizado não fica só na escola. Arnaldo Alves de Souza, estudante de 11 anos, sabe que pode levar para casa o que aprende nas atividades.
18: Que a gente aprende várias coisas e nós pode fazer isso em casa.
14: O ECA Ambiental prevê a atuação conjunta da União, dos estados, do Distrito Federal e dos municípios na implementação das medidas. Já a Política Nacional de Educação Ambiental Escolar contará com uma rede de governança para apoiar gestores e redes de ensino na elaboração de protocolos de emergência climática e planos de adaptação das escolas. Reportagem Pablo Mundim.
5: Foi criada uma rede de proteção a profissionais de educação que sofreram violências relacionadas ao exercício da profissão.
6: Agora eles podem contar com serviço de acolhimento, orientação e informação oferecido pelo Observatório Nacional da Violência contra Estudantes, em parceria com o Ministério da Educação.
19: Profissionais da educação que sofreram violência relacionada ao exercício da profissão podem contar com serviço de acolhimento, orientação e informação. A rede de apoio é oferecida pelo Observatório Nacional da Violência contra Estudantes, em parceria com o Ministério da Educação. A iniciativa é realizada por meio de um projeto de extensão da Universidade Federal Fluminense, no Rio de Janeiro. O serviço de acolhimento, orientação e informação aos que sofreram violência, como profissionais da educação, estão presentes em todas as regiões do país, como explica Erasto Fortes Mendonça, coordenador-geral de Políticas Educacionais em Direitos Humanos do MEC.
20: Observatórios regionais sediados em universidades federais nas 5 regiões do país, a rede aproxima o acolhimento das diferentes realidades dos profissionais da educação. O serviço articula apoio pedagógico, orientação jurídica e atenção à saúde mental para educadores que sofrem violência em razão de seu trabalho.
19: O serviço integra o eixo proteção e defesa dos profissionais da educação, da Política Nacional de Educação em Direitos Humanos nas instituições de ensino, a EducaDH. Erasto Fortes destaca a importância de os educadores contarem com essa rede de proteção.
20: Proteger educadoras e educadores contra a violência, a censura e a perseguição é defender o direito à educação e à liberdade de ensinar e de aprender.
19: Entre outras situações, o serviço atende casos de desrespeito à autonomia docente e de exposição indevida de voz ou imagem com acusações contra educadores. O serviço atende casos relacionados à censura a conteúdos escolares ou contra aulas sobre temas como gênero, raça e desigualdade social. Locução: Júlio César de Oliveira. Reportagem: Isaías Godinho.
21: A voz pelo Brasil. O Dia Mundial dos Animais está logo ali, é domingo, 4 de outubro.
6: E quer lugar melhor para lembrar dessa data do que a Transpantaneira? Fazer esse caminho é como estar num safari de verdade, só que bem aqui no Brasil.
21: Ali você dá de cara com jacarés, capivaras, tuiuiús e um monte de aves coloridas que parecem posar para foto.
6: E a grande estrela que todo mundo quer ver de perto é a onça-pintada, que está na lista de espécies ameaçadas.
21: Por isso, o turismo na região precisa ser feito com muita responsabilidade para proteger e também para proteger a região e todas as espécies que vivem por lá.
22: Imagine percorrer uma estrada em que a qualquer momento o próximo encontro pode estar dentro d'água, no alto de uma árvore ou escondido no meio da vegetação. No Pantanal de Mato Grosso, esse caminho existe. É a estrada Parque Transpantaneira, que liga Poconé a Porto Jofre. São cerca de 145 quilômetros de estrada de terra com 125 pontes. Mas, para quem percorre o trajeto, a estrada é muito mais que um caminho. É uma espécie de observatório a céu aberto. Jacarés, capivaras, tuiuiús e dezenas de espécies de aves fazem parte da paisagem. E não é preciso chegar ao destino para começar o passeio. Muitas vezes, a atração está justamente às margens da estrada. A criadora de conteúdo, Beatriz Venturini, saiu de São Paulo para ter essa experiência.
23: O que a gente sentiu foi mais ou menos como se estivéssemos em um safari, né? Porque a gente andava de carro e não sabia o que esperar na próxima ponte. E a gente sempre se surpreendia, né? O que eu mais gostei, acho que foram os jacarés, pela quantidade. E, assim, vimos mais de 20, assim, na mesma ponte. É um espetáculo ver as onças em Porto Jofre. Foram experiências maravilhosas, né?
22: Há ainda trilhas e passeios de barco. E quando o dia termina, o Pantanal ganha outros sons e outros moradores começam a aparecer. Mas não se engane, no caso da observação noturna, onde é possível ver antas, um dos maiores mamíferos do Pantanal, é indispensável apoio especializado. É o que explica o coordenador do Centro Nacional de Pesquisa e Conservação de Mamíferos Carnívoros do ICMBio, Rogério de Paula.
24: Passeios aí viram safaris noturnos, né, que levam as pessoas, os holofotes, né, as grandes lanternas de luzes que vão fazer a focagem nos campos. É isso. Aí é um turismo um pouco mais especializado, menos individualizado.
22: Para quem visita a Transpantaneira, cada quilômetro percorrido revela sons e cenas inesquecíveis. Um dos encontros mais esperados, sem dúvida, é com ela. a onça pintada. Para a enfermeira Rosiane Feitosa, o momento é inesquecível.
0: Eu tive a oportunidade de ver a onça no Pantanal. Foi um daqueles momentos que a gente sabe que vai guardar para sempre na lembrança, no coração. Ver um animal que eu admiro tanto, livre e no seu habitat natural, foi emocionante demais.
22: O felino, símbolo da fauna brasileira, é uma espécie ameaçada de extinção e está entre os animais monitorados pelo ICMBio. O trabalho inclui pesquisa científica e ações de conservação, como ressalta o coordenador do Centro Nacional de Pesquisa e Conservação de Mamíferos Carnívoros, Rogério de Paula.
1: Quando a gente fala do turismo, né, se o turismo ele não é bem controlado, ele pode vir a ser um problema. Então a gente tem hoje ali nessa área de observação das onças pintadas, você tem uma rede de trabalho onde muitos piloteiros ali de lanches, de barcos que vão levar turistas, eles acabam se concentrando quando se encontra uma onça, porque eles comunicam pelo rádio, todo mundo vai lá mostrar para os seus turistas. Então a gente tem instituído diretrizes, qual que é a distância de aproximação, número de pessoas, né, presentes, isso a gente começou a ver a necessidade de revisar essa política nos últimos anos.
22: E talvez seja justamente essa a maior experiência de quem atravessa a Transpantaneira, perceber que ali a gente não está apenas passando pela natureza, está entrando no território dela, um território onde cada ponte, cada curva e cada som podem anunciar um novo encontro. Com sonorização de Reinaldo dos Santos, reportagem Karine Melo.
6: E na semana que vem vamos trocar a estrada pelo mar e falar de viagens em cruzeiros brasileiros.
21: Para quem gosta de viajar e conhecer lugares novos, o turismo de cruzeiro pode ser uma boa opção.
6: Eles reúnem lazer e a oportunidade de conhecer vários destinos em um só roteiro.
21: A temporada de cruzeiros começa esse mês e estão previstos 8 navios e 187 roteiros, com oferta de mais de 831 mil leitos.
6: Então vem viajar com a gente e viver essa experiência em alto mar.
21: E essas foram as notícias do governo federal.
6: Uma realização da Secretaria de Comunicação Social da Presidência da República.
21: Com produção da empresa Brasil de Comunicação.
6: Fique agora com as notícias do Poder Judiciário e do Congresso Nacional. Boa noite e bom fim de semana.
21: A gente volta segunda-feira. Boa noite.

0: STF estabelece regras para petições protocoladas em processos já existentes.
1: Advogados devem identificar processos que envolvam assédio eleitoral.
0: Termina prazo para propaganda eleitoral paga na imprensa escrita.
1: Boa noite, eu sou Marcela Luiza.
0: E eu sou Walter Lima.
1: A presidência do Supremo Tribunal Federal publicou nesta sexta-feira uma resolução com o objetivo de organizar e conferir mais transparência ao envio e à distribuição de pedidos apresentados dentro de processos que já estão em andamento.
0: A medida busca assegurar a regra de que os processos devem ser distribuídos de forma aleatória, mediante sorteio entre os ministros.
1: A norma também pretende reforçar o princípio do juiz natural, evitando que novos pedidos fiquem vinculados automaticamente a um relator específico.
0: A resolução entra em vigor na data de sua publicação e vale apenas para as petições protocoladas a partir dessa data.
1: Advogados devem identificar processos que envolvam assédio eleitoral.
0: A norma vai permitir que a Justiça do Trabalho acompanhe os casos. Marla Lacerda.
2: Ações trabalhistas sobre assédio eleitoral devem incluir um identificador específico no cadastro do processo judicial eletrônico, o PJE. A correta identificação vai dar maior visibilidade ao problema, uniformidade ao tratamento desses casos, além de facilitar a atuação da Justiça do Trabalho. Juízes também devem comunicar ao Ministério Público do Trabalho e ao Ministério Público Eleitoral a existência de fatos que possam caracterizar essa prática. A medida vai ajudar no desenvolvimento de ações de prevenção, fiscalização e combate ao assédio eleitoral, fortalecendo a proteção dos trabalhadores.
1: Há 3 dias do primeiro turno das eleições, termina prazo para propaganda eleitoral paga na imprensa escrita.
0: A regra vale para jornais, revistas e tabloides e está prevista na legislação eleitoral. Guilherme Firmino.
3: Termina hoje o prazo para divulgação paga de propaganda eleitoral na imprensa escrita. Jornais, revistas e tabloides também não podem mais reproduzir essas propagandas na internet. A partir de amanhã, será permitida apenas a distribuição de material gráfico, como santinhos, e a realização de caminhadas, carreatas ou passeatas, até às 10 da noite. No domingo, as sessões eleitorais abrem às 8 horas da manhã e vão até às 5 da tarde, no horário de Brasília.
1: STJ mantém ação de improbidade contra servidor federal após desclassificação da demissão em PAD, processo administrativo disciplinar.
0: A ação civil pública por improbidade foi ajuizada pela União. Fátima Uchoa.
4: Um advogado da União foi demitido por suposto uso de documentos falsos para obter progressão funcional. Em mandado de segurança no STJ, a primeira sessão reconheceu que a conduta seria ilícito administrativo de menor gravidade, que não justificaria a demissão. Então, a União ajuizou ação por improbidade administrativa com base nos mesmos fatos investigados no PAD, mas o TRF4 rejeitou a petição inicial. Agora, o relator na primeira turma do STJ, ministro Sérgio Coquina, afirmou que a decisão em mandado de segurança não impede ajuizamento ou prosseguimento de ação civil pública por improbidade, pois não foram discutidas a existência dos fatos apurados no PAD, nem a autoria do servidor, mas apenas a proporcionalidade da pena de demissão, que foi afastada.
1: Justiça Federal mantém suspeição de associação indígena suspeita de desvios e apoio a garimpo ilegal no Pará.
0: A decisão acatou um pedido do Ministério Público Federal. Vanessa Pereira.
5: O MPF entrou com a ação após investigações apontarem irregularidades na associação criada para defender os direitos dos povos Kayapó. Entre os problemas estão a falta de prestação de contas, o uso indevido de recursos coletivos e o incentivo ao garimpo ilegal em terra indígena. A decisão mantém o bloqueio dos repasses mensais da Vale para a associação, que agora são depositados em uma conta judicial. O dinheiro fica protegido para a comunidade e poderá ser liberado pela Justiça para atender necessidades urgentes da população indígena, como saúde e alimentação.
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1: Uma boa noite.
0: Um bom fim de semana e boas eleições.

0: sou Humberto Pinheiro e estes são os destaques de hoje do Jornal do Senado que começa agora. Eleição deste domingo renovará 2/3 da composição do Senado Federal. Projeto prevê adaptação para atendimento de saúde digno a pessoas com obesidade. Senado pode acabar com limites de vagas para mulheres em concursos na área de segurança pública. Boa noite. Nas eleições deste ano, o eleitor vai escolher 6 representantes, em uma sequência que precisa ser observada na urna eletrônica. Para o Senado, serão 2 votos. O eleitor deve escolher 2 candidatos diferentes. Os detalhes com a repórter Yasmin Rodrigues.
1: Em 2026, cada eleitor vai votar 2 vezes para o Senado. Mas antes de chegar aos senadores, o eleitor precisa passar por outras escolhas na urna. E saber a ordem dos cargos e a quantidade de números de cada candidato ajuda a evitar erros na hora da votação. A jornalista do Senado, Esther Monteiro, explica a ordem e quantos dígitos devem ser digitados em cada escolha.
2: Primeiro é a vez do deputado federal, são 4 dígitos. Depois, deputado estadual ou distrital, 5 dígitos. E aí é que chega a vez do senador. São 2 votos, 2 nomes diferentes. E são 3 dígitos. E depois é que você vai votar para governador, 2 dígitos, e para presidente da República, 2 dígitos.
1: Também não é possível votar na legenda para senador. Como a eleição para o Senado é majoritária, o eleitor precisa escolher nominalmente 2 candidatos. Em uma eleição, cada estado e o Distrito Federal escolhem 1 senador, na seguinte, 2. Neste ano, serão renovadas 54 cadeiras, o equivalente a 2/3 da casa, e os 2 votos para senador têm exatamente o mesmo peso.
0: 158 milhões de brasileiros vão às urnas neste domingo. O repórter Márcio Maturana traz mais números desta eleição e recomendações da Justiça Eleitoral.
3: Não se pode entrar na cabine eleitoral com celular ou outro objeto que possa registrar o voto. Esses aparelhos têm que ficar com os mesários, mas o presidente do Tribunal Superior Eleitoral, o ministro Cássio Nunes Marques, recomenda que se levem os números num pedaço de papel.
4: A colinha eleitoral de papel pode e deve ser usada para que eleitoras e eleitores anotem os números dos candidatos e possam votar com calma e certeza.
3: Estão cadastrados 158 milhões de eleitores em 5.571 municípios, com mais de 517 mil sessões eleitorais, que se somam a 1.351 sessões eleitorais no exterior. São 13 nomes disputando para presidente, 318 para senador e 7.803 para deputado federal.
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0: 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O Senado vai analisar um projeto de lei que obriga os estabelecimentos que prestam serviços público e privado de saúde a se adaptarem para garantir atendimento digno a pessoas com obesidade. Dados do Ministério da Saúde indicam que, em 2024, a proporção de adultos com obesidade no Distrito Federal e nas capitais de estado superou a marca de 25%. Repórter Alexandre Campos.
7: A ideia do projeto é garantir às pessoas com obesidade o acesso à saúde por meio de equipamentos e mobiliário compatíveis com suas especificidades. Macas, cadeiras de rodas, balanças, aparelhos de aferição de pressão arterial e máquinas usadas usadas no diagnóstico por imagem devem ser dimensionados de modo que possam garantir o pronto atendimento dessa parcela da população, ao afirmar que essa adaptação nos estabelecimentos garante o acesso aos serviços de saúde. A médica e autora do projeto, senadora doutora Eudócia, do PSDB de Alagoas, citou algumas medidas que podem reduzir o número de casos de obesidade e suas complicações.
8: Conscientizarmos a nossa população que alimentação saudável, balanceada, exercícios físicos e manter a sua rotina de consultas médicas é de suma importância. Obviamente, também fazer o check-up, né, uma vez por ano, ao menos, e na classe infantil é acompanhamento pediátrico.
7: Pelo texto, a assistência às pessoas com obesidade não deverá ser negada ou recusada caso no posto, unidade de saúde ou hospital não haja esse material disponível. A falta de equipamentos adequados também não pode representar qualquer constrangimento, exposição indevida, discriminação ou tratamento indigno.
0: O Senado pode acabar com o limite de vagas para o público feminino em concursos da área de segurança pública. A proposta, já aprovada na Comissão de Segurança Pública e que aguarda votação no plenário, ainda reserva pelo menos 20% das vagas nas polícias e corpos de bombeiros a mulheres. Repórter Bruno Lourenço.
9: O projeto de lei que proíbe a limitação de vagas para mulheres em concursos da área de segurança pública cria ainda a Política Nacional de Valorização das mulheres para o setor. A proposta reserva também pelo menos 20% das vagas nos concursos públicos para as polícias e bombeiros para o público feminino. A relatora na Comissão de Segurança Pública, senadora Damares Alves, do Republicanos do Distrito Federal, defendeu as medidas.
10: O que queremos? Uma política de valorização da mulher lá na Polícia Militar, no Corpo de Bombeiro, na Polícia Civil.
9: A nova política, que será condição para o repasse de verbas do Fundo Nacional do Setor, estabelece igualdade de oportunidades entre mulheres e homens nas carreiras da segurança pública, fim da exclusividade ou preferência dessas atividades para homens, rejeição de práticas, atitudes e crenças discriminatórias e o enfrentamento do assédio e da violência contra mulheres no ambiente de trabalho.
0: Mulheres vítimas de violência doméstica e familiar em situação de vulnerabilidade social e econômica poderão ter acesso ao Auxílio Recomeço. A proposta é análise na Comissão de Assuntos Econômicos, determina que o benefício de até um salário mínimo será pago mensalmente pelo prazo de 6 meses, podendo ser prorrogado. Pelo projeto, o pagamento poderá ser acumulado com outros programas assistenciais. O custeio do auxílio poderá ser feito com verbas da União ou de fundos específicos de proteção às mulheres. Estados, Distrito Federal e municípios também poderão complementar os recursos. Na avaliação do autor da medida, senador Confúcio Moura, do MDB de Rondônia, a dependência financeira pode dificultar o rompimento da situação de violência sofrida pela mulher.
11: Grande parte das mulheres suportam a violência por causa do homem protetor do homem, que é um mantenedor da casa. Mas tirando ela dali, levando para proteção, garantindo uma sustentação por 6 meses e capacitando essas mulheres, com certeza a coisa melhora.
0: Com trabalhos técnicos de João Lira, o Jornal do Senado fica por aqui. Acompanhe agora as notícias do Tribunal de Contas da União e da Câmara dos Deputados. Boa noite e bom fim de semana.
12: Minuto do TCU.
13: O Tribunal de Contas da União fiscalizou a execução das obras da BR-230 na Paraíba após reclamações da população sobre as condições da rodovia. A auditoria analisou o trecho de 30 quilômetros. O contrato ultrapassou R$560 milhões e a obra avançou apenas 32% em 9 anos. O TCU também identificou o risco de paralisação por falta de recursos, problemas ambientais e questões contratuais. Na sessão plenária que analisou o processo, o ministro relator Walton Alencar comentou os impactos da situação.
14: O resultado é uma rodovia em obras há muitos anos, com desvios, insegurança viária e prejuízos à mobilidade e à economia da região.
13: Para 2026, estão previstos apenas R$12 milhões, sendo que mais de R$300 milhões ainda precisam ser executados. 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
15: Câmara dos Deputados.
16: Discriminação contra pessoas com deficiência nas escolas terá pena maior.
17: Pais de recém-nascidos devem receber treinamento antes da alta hospitalar.
16: Projeto de lei autoriza a instalação de suportes para bicicletas em ônibus.
17: Boa noite. Avança na Câmara a proposta que prevê a instalação de suportes para bicicletas em ônibus. A repórter Silvia Munhato tem mais detalhes.
18: A Comissão de Viação e Transportes da Câmara dos Deputados aprovou o projeto que autoriza a instalação de suportes para o transporte de bicicletas na parte externa ou no interior de ônibus e micro-ônibus. O texto permite a instalação dos suportes nos transportes urbano e rural, cabendo aos estados e municípios definir o percentual mínimo da frota que deve contar com equipamento. A relatora, deputada Leda Borges, do Republicanos de Goiás, explicou que os suportes deverão ser aprovados por órgão ou entidade de metrologia legal, assegurando que a implementação da medida observe critérios de segurança e adequação técnica dos veículos. A proposta que autoriza a instalação de suportes para o transporte de bicicletas na parte externa ou no interior dos ônibus será analisada agora pela Comissão de Constituição e Justiça. Da Rádio Câmara de Brasília, Silvia Munhato.
15: Transportes.
16: Rodrigo de Castro, do União de Minas Gerais, apoia projeto que dispensa até 2032 a cobrança do adicional ao frete para a renovação da Marinha Mercante em transportes destinados às regiões Norte e Nordeste. O benefício vale para operações de cabotagem, navegação fluvial e lacustre.
17: Rodrigo de Castro considera que a prorrogação pode reduzir os custos de transporte nessas regiões, já que o adicional é cobrado sobre o frete marítimo.
16: Gutenberg Reis, do MDB do Rio de Janeiro, apresentou o projeto que autoriza o Instituto Cultural Marinha Mercante a instituir 14 medalhas e ordens honoríficas. A proposta busca valorizar contribuições para áreas como transporte, segurança da navegação e economia do mar.
17: O deputado ressalta a importância estratégica da Marinha Mercante no desenvolvimento econômico, logístico e energético do Brasil. Gutenberg Reis reitera que o reconhecimento de profissionais que contribuem para o crescimento sustentável do setor pode fortalecer a cultura marítima.
15: Economia.
16: A Câmara analisa a proposta de emenda à Constituição que permite que estados e municípios concedam créditos do imposto sobre bens e serviços para doadores e patrocinadores de projetos culturais e esportivos. Na visão de Luiz Fernando Faria, do União de Minas Gerais, a medida preserva o financiamento desses setores após a reforma tributária.
17: O texto estabelece que o Comitê Gestor do IBS vai definir critérios para a liberação dos incentivos sem comprometer a arrecadação dos entes federados. Luiz Fernando Faria ressalta que o apoio tributário à cultura e ao esporte é fundamental para movimentar a economia criativa.
16: Stefano Aguiar, do PSD de Minas Gerais, defende a ampliação da imunidade tributária para entidades esportivas sem fins lucrativos. Proposta sobre o tema em análise na Câmara é que para essas organizações, as instituições de educação e assistência social impedindo a cobrança de impostos sobre patrimônio, renda e serviços.
17: A medida reduz os custos dessas entidades e fortalece atividades esportivas voltadas à inclusão social, à formação de atletas, à educação e à promoção da saúde. Stefano Aguiar explica que a medida alcança organizações ligadas aos movimentos olímpico, paralímpico, clubístico e educacional.
16: A Câmara aprovou e enviou ao Senado o projeto que estabelece diretrizes para a política industrial, tecnológica e de comércio exterior do país. Antônio Doido, do MDB do Pará, apoia a matéria que prevê, entre outros pontos, metas para ampliar a produção, gerar empregos e reduzir desigualdades regionais.
17: Antônio Doido esclarece que o governo federal deverá apresentar essa política ao Congresso no primeiro ano de cada mandato presidencial. A proposta também determina a prestação de contas anual sobre o cumprimento das metas e os resultados das medidas adotadas.
16: Afonso Florense, do PT da Bahia, sugere a criação do Registro Nacional de Beneficiários Finais sob gestão da Receita Federal. A proposta obriga a identificação das pessoas físicas que realmente controlam ou lucram com empresas e fundos de investimento no país.
17: De acordo com Afonso Florense, o objetivo é acabar com o uso de laranjas e empresas de fachada. A medida, na avaliação do parlamentar, integra cadastros públicos para combater a lavagem de dinheiro, a sonegação fiscal e a infiltração do crime organizado na economia.
15: Educação.
16: A Comissão de Educação aprovou uma proposta que prevê punição mais rigorosa para quem discriminar pessoas com deficiência nas escolas. A reportagem é de Agui Pontes.
19: A Comissão de Educação da Câmara dos Deputados aprovou uma proposta que pune com mais rigor atos discriminatórios contra crianças nas escolas públicas e privadas. O projeto da deputada Samia Bonfim, do PSOL de São Paulo, prevê multa de 3 a 20 salários mínimos para o profissional envolvido. Segundo a relatora, a deputada Fernanda Melchiona, do PSOL do Rio Grande do Sul, a proposta se concentra principalmente em dar um nome para os tipos de violência e discriminação que uma criança, adulto ou adolescente com deficiência pode sofrer em um ambiente escolar. Eles seriam dificultar a matrícula, impedir ou inviabilizar a permanência na escola, excluir o aluno das atividades de lazer e cultura, negar profissional de apoio capacitado para atendimento da criança ou adolescente, negar a adaptação do currículo, isso além das demais formas de discriminação previstas no Estatuto da Pessoa com Deficiência. Práticas de bullying e de abuso de autoridade também seriam punidas, segundo o texto aprovado. Pela Constituição, as escolas públicas ou privadas já são obrigadas a se adaptar às necessidades do estudante. No entanto, segundo Fernanda Melchiona, isso não impediu que famílias enfrentassem entraves para ter e manter acesso à educação para pessoas com deficiência.
20: A gente recebe esse relato de negativa de matrículas, a gente recebe o relato de falta de pessoal capacitado, a gente recebe o relato de exclusão desse aluno nas atividades, ou aluna nas atividades de cultura e lazer. Então, esses temas são claramente discriminatórios.
19: Segundo a proposta, outro ato previsto é a obrigatoriedade de formação continuada de professores e de equipes de suporte para receber estudantes com deficiência. A proposta está agora na Comissão de Finanças e Tributação. Deve seguir depois para a Comissão de Constituição e Justiça. Da Rádio Câmara de Brasília, Agui Pontes.
15: Segurança Pública.
17: O projeto de Átila Lira, do PP do Piauí, tipifica como crime o descumprimento de medidas cautelares alternativas à prisão. O texto pune com reclusão de 2 a 5 anos o infrator que, por exemplo, romper a tornozeleira eletrônica ou descumprir horários de recolhimento.
16: Átila Lira argumenta que a legislação atual deixa as forças de segurança sem respaldo para prender em flagrante quem desrespeita ordens judiciais. Ele argumenta que a criação de um crime autônomo garante a prisão imediata e fortalece a eficácia das decisões da justiça.
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15: Saúde.
17: A Câmara analisa projeto que prevê treinamento de primeiros socorros para pais de recém-nascidos antes da alta hospitalar. O objetivo é evitar a morte de crianças, especialmente por engasgo, como informa o repórter Luiz Cláudio Canuto.
22: A Comissão de Saúde da Câmara dos Deputados aprovou o projeto que determina treinamento de primeiros socorros para pais ou responsáveis de recém-nascidos antes da alta hospitalar. O texto inclui no Estatuto da Criança e do Adolescente a obrigatoriedade de hospitais oferecerem orientação e treinamento para isso, com ênfase em manobras para desobstrução das vias aéreas. O texto original da deputada Camila Jara, do PT do Mato Grosso do Sul, obrigava o oferecimento de treinamento antes da alta. A relatora, a deputada Marussa Boldrin, do Republicanos de Goiás, dispensa a obrigação se os pais ou responsáveis tiverem sido capacitados para isso no pré-natal. O deputado Padre João, do PT de Minas Gerais, leu o parecer na Comissão de Saúde no lugar da relatora e afirma que pequenos objetos podem ser fatais.
1: O engasgo, né? Popularmente o engasgo, que é essa obstrução das vias respiratórias, até por aleitamento, sobretudo mamadeira ou bico, ou pequenos alimentos. Os dados que só em 2024 tivemos 300 óbitos de crianças. E olha que com treinamento você salva essa vida. Isso aconteceu comigo recente, numa reunião. Uma pessoa adulta, ao alimentar, estava na mesa do refeitório, engasgou com o alimento. Teve um colega que era também devidamente capacitado, salvou a pessoa. Quando ela torna obrigatório, é o momento que os pais estão empolgados com a criança, estão muito propícios a acolher esta formação. E que, de fato, como vimos, salva vida.
22: Há cerca de 300 mortes de crianças com menos de um ano no país em 2024 por engasgo, são dados do Ministério da Saúde. A orientação é uma medida de proteção à vida e à saúde das crianças nos primeiros meses de vida, na opinião da relatora Marussa Boldrin. A proposta que determina treinamentos de primeiros socorros para pais ou responsáveis de recém-nascidos antes da alta hospitalar ainda precisa passar pelas comissões de Previdência, Assistência Social, Infância, Adolescência e Família e de Constituição e Justiça. Para virar lei, precisa ser aprovada pela Câmara e pelo Senado. Da Rádio Câmara de Brasília, Luiz Cláudio Canuto.
15: Agricultura.
16: Marcelo Moraes, do PL do Rio Grande do Sul, é contrário à portaria do Ministério da Agricultura que estabelece novas regras para a classificação e comercialização de morangos. Na visão do parlamentar, as exigências aumentam a burocracia e os custos para os produtores.
17: Marcelo Moraes argumenta que as regras podem provocar a rejeição de lotes e prejuízos, principalmente para pequenos e médios produtores. O deputado também alerta para possíveis impactos na oferta de morangos e nos preços ao consumidor.
16: André Abdon, do PP do Amapá, apoia projeto que suspende decreto do governo federal responsável por ampliar a estação ecológica de Taiamã, localizada nos municípios de Cáceres e Poconé, em Mato Grosso. Com a mudança, a unidade de conservação passou a ter cerca de 68 mil hectares.
17: André Abdon considera que a ampliação precisa ser revista diante dos impactos sobre propriedades rurais e atividades de pecuaristas e pescadores. A justificativa do projeto também questiona o processo de consulta pública realizado antes da edição do decreto do Executivo.
15: Previdência.
16: Aline Gurgel, do União do Amapá, defende o projeto que regulamenta a aposentadoria especial dos agentes comunitários de saúde e dos agentes de combate às endemias. A proposta prevê aposentadoria a partir dos 50 anos para mulheres e 52 para homens, com pelo menos 20 anos de atividade na função.
17: O projeto também permite a aposentadoria com 15 anos de atuação como agente, somados a 10 anos de contribuição em outra atividade. Aline Gurgel lembra ainda que a proposta garante que o benefício seja integral e tenha os mesmos reajustes dos salários dos profissionais que estão na ativa.
15: Trabalho.
16: A Comissão de Constituição e Justiça aprovou uma proposta que integra servidores de ex-territórios à União. A repórter Paula Bittar acompanhou a votação.
2: A Comissão de Constituição e Justiça da Câmara aprovou uma proposta que permite que agentes públicos dos ex-territórios do Amapá, de Rondônia e de Roraima optem por receber remuneração da União. A medida alcança servidores da ativa e aposentados. Para ter esse direito, o agente público deverá ter trabalhado no território ou mantido vínculo com a administração pública local até 10 anos após a transformação do território em Estado. A proposta também pode aumentar a remuneração de algumas categorias, como policiais e bombeiros militares. De acordo com o relator na CCJ, deputado Acácio Favacho, do MDB do Amapá, o texto mostra-se compatível com os princípios constitucionais que asseguram segurança jurídica, tratamento isonômico entre servidores públicos e valorização do serviço público.
4: A ampliação do período de enquadramento para os 10 primeiros anos de criação dos Estados mostra-se compatível com a própria lógica da Constituição de transição administrativa adotada pela União no processo de consolidação federativa dessas unidades federadas.
2: Rondônia foi transformada em Estado em 1981. A União pagou a folha salarial local durante 10 anos após essa mudança. Amapá e Roraima foram transformados em estados pela Constituição de 1988. Nesses casos, o período de transição foi de apenas 5 anos. Poderão integrar o quadro em extinção da União servidores públicos federais e municipais e policiais que trabalhavam nos ex-territórios até a transformação em estado. Servidores admitidos pelo Amapá e por Roraima até outubro de 1998, servidores admitidos por Rondônia até dezembro de 1991 e pessoas que mantiveram relação de trabalho efetiva ou não com a administração pública dos ex-territórios, estados ou municípios. O agente público deverá ser enquadrado no cargo ou emprego de origem ou em outro equivalente. Nos casos de desvio de função, o enquadramento poderá ocorrer em cargo equivalente às atividades efetivamente exercidas. Para isso, a pessoa deverá comprovar a escolaridade ou a habilitação exigida à época. O texto também garante o pagamento das gratificações e outros valores relacionados ao cargo ou emprego em que o servidor for enquadrado. Os servidores continuarão trabalhando para os estados ou municípios até serem aproveitados por um órgão federal. Nesse período, o estado ou município não terá custo com essa cessão. A proposta estabelece que soldos adicionais, benefícios, indenizações, vantagens e demais direitos remuneratórios dos policiais e bombeiros militares dos ex-territórios do Amapá, de Roraima e de Rondônia, incorporados ao quadro em extinção da União, não poderão ser inferiores aos pagos aos policiais e bombeiros militares do Distrito Federal. Essa regra vale para militares da ativa, reformados, da reserva remunerada e pensionistas. O deputado Dorinaldo Malafaia, do PDT do Amapá, considerou que a proposta retira servidores de um limbo jurídico.
3: A transição que se fez de território para estado, infelizmente, não cumpriu um papel importante que foi valorizar e acolher esses servidores do ex-território que ficaram no limbo jurídico, que ficaram para trás, que tiveram perdas sociais, econômicas e que, portanto, essa emenda parlamentar, ela possibilita essa correção.
2: A deputada Silvia Cristina, do PP de Rondônia, também defendeu que a PEC faz justiça.
5: Nós não falamos simplesmente de uma questão administrativa ou remuneratória. Nós estamos falando de uma história de reconhecimento e, acima de tudo, de justiça. Nós estamos falando de homens e mulheres, trabalhadores, que trabalharam para uma construção de todos esses estados, que prestaram serviços políticos, justamente durante um período de profunda transformação institucional, quando deixamos de ser território federal e passamos à condição de estado.
2: A análise da admissibilidade pela CCJ é apenas o primeiro passo na Câmara. Agora, a proposta ainda precisa passar por uma comissão especial e pelo plenário em 2 turnos de votação. Como veio do Senado, caso não seja modificada pelos deputados, segue então a promulgação da Rádio Câmara.
5: Políticos, justamente durante um período de profunda transformação institucional, quando deixamos de ser território federal e passamos à condição de estado.
2: A análise da admissibilidade pela CCJ é apenas o primeiro passo na Câmara. Agora, a proposta ainda precisa passar por uma comissão especial e pelo plenário em 2 turnos de votação. Como veio do Senado, caso não seja modificada pelos deputados, segue então a promulgação.

0: Madeira do PL de Minas Gerais. A proposta permite, em situações excepcionais, que servidores públicos sejam pagos com recursos de parcerias firmadas com organizações da sociedade civil.
1: O projeto exige que não haja conflito de horários entre as atribuições do cargo público e as atividades desempenhadas no âmbito da parceria. Emidinho Madeira avalia que a proibição atual dificulta a execução de serviços de saúde, educação e assistência em cidades com pouca mão de obra especializada.
0: A formalização e o incentivo à garimpagem artesanal no Médio Jequitinhonha, em Minas Gerais, é o objetivo de projeto de Gilberto Abramo, do Republicanos. A ideia é priorizar os donos de terras e as cooperativas da região na hora de pedir a autorização para garimpar em terrenos pequenos de até 15 hectares.
1: Gilberto Abramo entende que desburocratizar a regularização é essencial para movimentar a economia e tirar trabalhadores da informalidade. Segundo ele, a medida exige respeito às questões ambientais, promovendo a recuperação de terrenos degradados e o uso de técnicas mais sustentáveis.
0: Termina agora o Jornal Câmara dos Deputados, produzido pela Rádio Câmara, com trabalhos técnicos de Wellington Teles e apresentação de Val Monteiro e Luciana Vieira. Uma boa noite para você.
1: A Voz do Brasil volta na segunda-feira. Boa noite e bom fim de semana.
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1: Bora pra essa sequência grande pra curtir aí no final de semana que começou da Litoral, vai.

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4: Vamos! Faz o L, faz o L, faz o L. Isso é DNA de GG em Salvador, Bahia. Aí, ó.

0: A turma do Você no Comando hoje tá demais, mas pediu uns eletrônicos, que a gente vai pra balada na litoral, hein? Já te preparo isso, já te preparo. A pegada assim, ó. Seguinte, antes de ir pra lá, beijinhos. Fala, Cris.
1: Boa noite, Alex Bono. Boa. Passando pra dizer que cheguei tarde, cheguei do supermercado 9 horas
0: mas
1: da noite.
0: Mas chegou.
1: Fiquei numa
0: Amém.
1: Fila de horrores.
0: Eita.
1: Mas
0: acontece.
1: Esperei das 10 antes de eu dormir pra te dar um boa noite.
0: Beijo.
1: Beijos, Alex Bono. Da sua Crisinha de Vila Graúna.
0: Valeu, Crisinha. Tamo junto. Fala, Dilber.
2: Boa noite, Alex Bono.
0: Boa,
2: boa noite, Alex Bono. Boa noite, Alex Bono.
0: Boa, Gilberto.
2: Gilberto, vou aqui passando pra me despedir de você.
0: Que isso?
2: Porque.
0: Calma que eu
2: sabe,
0: volto.
2: Né? A verdade é que eu sou louco por você.
0: Ai, que amor.
2: E tenho medo de pensar em te perder.
0: Ah, pelo amor de Deus, você tem uma música.
2: Mas eu preciso aceitar que não dá mais.
0: Não.
2: Pra separar as nossas vidas.
0: Ah, isso é original,
2: meu amigo,
0: gostei.
2: Pra fazer falta. Boas férias, que Deus te abençoe.
0: Obrigado,
2: Deus te guarde, que Deus te ilumine.
0: Ah, que lindo.
2: Que você volta renovado pra nós aqui da Litoral.
0: Amém.
2: E saiba que você é o nosso xodó da Rádio Litoral, viu?
0: Que fofo.
2: Nós estamos juntos e na Litoral eu tô legal.
0: Tamo junto, Dilber. O cara batalhador que trabalha pra caramba o dia inteiro e tá aqui com a gente sempre. Obrigado pela companhia. Vocês são tudo amigos, cara. Vocês são demais. Eu já estou com saudade, eu estou ferrado porque não são férias de, tipo, nossa, vou viajar pra não sei o quê. Eu não faço nem a menor ideia do que eu vou.

0: parte, pelo menos Vital tá vindo aí, sem esquecer, né, criancinhas? E agora sim, vamos atender a turma, você no comando, na sequência.
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0: manda, a gente obedece. 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
1: E aí, já gravou o seu pedido?
2: Vambora que o negócio hoje é de fogo. Ouvintes inspiradíssimos, Vanusa.
3: Boa noite, bom.
2: Boa, meu amor.
3: Como você sentiu muita sua falta.
2: Ô, coisa
3: fofa. Eu queria essa homenagem, pedir lasco, sanfém. Na Litoral, tô ligado.
2: Agitando, vambora.

0: bom demais, cara. Pra uma sexta-feira, você tá louco, hein, Vanusa? Amei! Você tá louco no bom sentido. O que que é isso? Vamos seguir, porque sexta-feira é dia da bagunça, penúltimo dia antes das férias. Caetano!
1: Boa noite, boa noite, boa noite, Alex!
0: Olha o fogo, cara!
1: Sexta-feira, vamos botar fogo nessa
0: bagunça. Vamos botar fogo? Mais!
2: Vamos de Eurodance hoje no Você no Comando? Manda aí. Fica a sua escolha aí, vamos tacar fogo no parquinho.
0: Vambora.
2: Ah, aproveitando, manda aquele abração pra ela, manda. Que para trânsito da vai. Quem? Cris Lane, o menino só tá de tocaia. Renata Fiore, Hugo Leal, Guimarães lá na Sambra, Robin Rafael da EC, mano da Santo Industrial, Caio Debona, Rogério Caetano lá na RC Rações, Edinho Carreiro com 3R e Titio Aguinaldo lá no Pesque Paga do Titio Aguinaldo. Vamos que vamos pra cima, que pra baixo é contra a mão.
0: Boa, boa. Legal. Vambora então, DJ Ross, escolhida de hoje, pode ser Emotion. Vocês estão baladeiros, hein, meu filho?

0: Sextou na litoral. Vocês estão baladeiro demais. Gostei, tá aí, gostei. Emotion, muito bem, belo pedido do Caetano aí, pediu um Eurodance, mandei essa daqui. Cara, mandar um beijo aqui que não vai dar tempo de atender todo mundo, não. Tem muita gente aparecendo, muita gente na sexta-feira com fogo do jeito que eu gosto. Então cadê, ó, beijinho pra Monique Rosário, apareceu aqui em Jardim América, beijo Monique. Regina também lá em Taquaraum, Pedro Paulo, Marco França, salve pra você, meu amigo, falou que vai sentir saudade da ausência. Ai, meu Deus do céu, coisa mais fofa, obrigado, viu, turma. Vou encerrar como prometido com o seu pedido, Drica, vai!
1: Conta pra mim, Calvin Harris, toca minha música, meu áudio, tá bom?
0: Vocês estão tudo na mesma vibe, gostei.
1: Deus abençoe sua noite, trabalho, sua saúde, sua família, multiplique seu salário.
0: Amém!
1: Tô te ouvindo aqui, tá bom? Eu senti saudade das férias, tá bom?
0: Obrigado, meu amor!
1: Você vai entrar de férias ou vai sair da rádio?
0: Calma, só vou entrar de férias. Bem, tô indo nessa, a gente se fala amanhã ainda, estamos aqui na área, uma hora, no Sabadão da Litoral. Deixo então vocês com o pedido da Drica, Calvin Harris na área.

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0: Pode deixar que eu não vou exagerar, não.
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4: Vai ter azar igual esse caboclo que eu nunca vi, viu?

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Vem com nós, vem com nós, vem com nós. Tudo nós, tudo nós. Vem com nós, vai.

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Sabadão, hoje, dia 3 de outubro de 2026. Para você que está aniversariando, parabéns, saúde, paz, felicidades, muitas bênçãos da sua vida. Que a graça, que a paz, Papai do Céu, te envolva, né? Derramando as mais ricas bênçãos para você. Tudo de bom, vamos passar essa manhã juntinhos com muita música, alegria, informação, prêmios e a sua participação deixa tudo mais bonito no 997-138504. É o contativo da Litoral para você falar com a gente, beleza? Então, vamos começar a nossa manhã, Natanzinho, Nunca Mais, com o Xande Avião, primeiríssimo aqui, ó.

0: desce. Esse é o som do Pericão, com participação da boiadeira Ana Castela, por aqui, 7h26 da nossa manhã de Bem com a Vida. E aí, como é que tá o seu sabadão, hein? Vem falar aqui comigo, 997-385-04. Daqui a pouquinho eu vou atender todo mundo que tá aqui participando, né? Interagindo com a nossa programação nesta manhã de Bem com a Vida. Vamos desejar um bom dia. E logo mais tem você no comando aqui da programação da Litoral, 997-385-04, que era o seu pedido musical. E deixa eu falar pra você, gente, que daqui a pouquinho nós temos um encontro marcado na Festa da Criança. 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Beleza pura? 7h27 aqui na sua Litoral. Solta o play, vem com a gente.
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0: Tijolão, Jorge Matheus, aqui na nossa manhã de bem com a vida. Por aqui também teve Marrom Bombom do Thiaguinho, que se chama, amor, Pagode das Antigas. Mano, batidão com o tic-tac, assunto que dói, Gustavo Lima. Agora 7:41, você fala comigo no 997-1385-04. E é isso aí, daqui a pouquinho, um salve, um abraço pra você que tá ligado, curtindo a Litoral. Daqui a pouquinho nada, né? Acho que eu vou mandar é agora mesmo. Vou mandar aquele abraço pra você que tá aqui curtindo nessa manhã de bem com a vida. E olha só, gente, deixa eu falar pra você que logo mais tem Brasil, hein? É, Brasil, na tela da sua TV Gazeta, Brasil e Índia. Você não pode perder, hein? É, Brasil e Índia. Em o amistoso, tá ok? 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E é isso aí, o intervalo... Aliás, eu tenho que mandar alô, né? Ah, tá, vamos lá. Alô aqui pro Aloysio do Interlagos, tá ligado com a gente também, brigadão pela companhia. O Jorge Caburé desejando aquele bom dia Thiago, todo Novo Horizonte ligado, vamos tomar um cafezinho, um bolo de banana, ou tá top, hein, Caburé? Abraço, brigadão pela companhia, meu amigo. O Léo Prates também desejando um bom dia pra gente, falou garoto. Tamo junto, ele falou que ontem foi aniversário do querido pai, né, o Luiz Prati, desejando aí votos de muita paz, saúde e felicidade, desejando o quanto ela é especial pra sua vida. Falou, garoto, tamo junto. Matheus Trevisani também, né? Fechadão aqui com a Litoral. Fala, meu garoto.
1: Bom dia, Michel Zanon.
0: Bom dia.
1: Então, nesse dia, né? Estou na chuvinha fina aqui agora, estamos um pouco, né? Mas tá um pouco abafado. Você na Litoral, chega aí sempre, viu? Bom fim de semana, vocês.
0: Valeu, meu amigo Matheus Trevisani. Um bom final de semana pra você, viu? Pra toda a sua família. E quem tá com a gente também é o Tony Júnior. Jaime Cavallini, da Cunha, né? De São Jorge Tiradentes. Mandando abraço pra todos os amigos ligados da Litoral. Se puder... Toca naquela mesa do Nelson Gonçalves. Abraço, meu amigo. Tamo junto, hein? É um clássico esse aí, né? Minha amiga Alzinha famosinha. Thiago, passa pra minha música do cantor Léo Santana. Oferecendo pra Beth Busato, pra família Claudiane, pra família da Claudinha e para Fabiana e família. Pra você também, Thiago. Também pra Dora e família. Pra minha Alzinha. Para Dani Passos e todos os ouvintes ligados da Litoral. Eu tô mais do que legal. Valeu, minha amiga. Abraço, brigadão. Tem também a Josi Abreu ligada na Litoral. Bom dia, Thiago. Tô ligadinha aqui no Interlagos, faxinando a casa na melhor forma, ouvindo a Litoral. Na Litoral eu tô legal. Valeu, minha amiga. Tamo junto, hein? Isso aí. Beijo, bom dia. Eu volto já. Fica aqui comigo.

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Na litoral eu tô legal, tá aí pra você ligado, ligada na gente. Marília Mendonça, fechando bonito aqui a nossa programação com Passa Mal. Adriano, Fim, Farias, Ferrugem, adiando Fim, meu Deus, olha a Adriana aqui, né? Eu só quero você, Ana Castela, com Zé Felipe, Cronômetro, Matheus e Cauã, Cadeira Cativa, Zé Neto e Cristiano. É o seguinte, em 8:01, intervalo, eu volto já, fica aqui comigo, instante só.

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2: É isso aí, de volta aqui na sua Litoral 6:03. Excelente manhã de bem com a... Aliás, 8:03, né? Ah, meu Deus do céu. Hoje tá agarrado o negócio aqui, Thiago Zanotto. Bora acordar. 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Fechou? Solta o play, vem com a gente, Mumuzinho, fechadão com amor.

0: pra você ligar aqui na Litoral Doce Encontro, alucinado. Até quando, Natanzinho Lima? E por aqui, cê topa, Luan Santana, a gente separou, e Andilcinho. 8:24 pra você que tá ligado, curtindo aqui a Litoral. E vamos lá, chama um abraço aqui pro meu amigo Félix Zandoming, tá ligadão, curtindo a Litoral. Ele tá mandando os parabéns pra sua esposa Adriana Bravin, de Soretama, que hoje está aniversariando. Saúde, paz e felicidade do esposo aí, Félix Zandoming, dos filhos Renan Bruno, Tiago e Lorena Zan. Ah, abraço, meu amigo, abraço aí pra Adriana, votos de muita paz, saúde e felicidades, mil! E, né? Tá com a gente também a Mari do São José, curtindo a Litoral. Oi, amiga, bom dia, tudo bem? Fala aqui comigo, fala comigo.
1: Bom dia.
0: Bom dia.
1: Quero pedir uma música de Didio e Companhia, A Solidão Mora ao Lado.
0: Uhum.
1: Fui em São Mateus e é a música que tá bombando lá e eu amei.
0: Top,
1: gostaria que tocasse na Litoral pra mim.
0: Valeu, minha amiga, daqui a pouquinho no nosso Você no Comando, tá bom? Beijo, obrigado pela companhia, 6:25. 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Tem a nossa seleção entrando em campo. O Brasil vai enfrentar a Índia em mais um amistoso que marca o início da renovação do time brasileiro, né? Então, se liga aí. Daqui a pouco, às 11 da manhã, logo depois da de casa, futebol na TV Gazeta. A gente se vê em você, a maior arquibancada do Espírito Santo. E é o seguinte, hein? É, o Brasil ganhou da Austrália, né? E agora vai enfrentar a Índia, é uma preparação para a Copa do Mundo de 2030. Muita água para rolar até lá, né? Mas assim, é, nos amistosos, satisfatório. O problema do Brasil é isso. No amistoso vai bem, na hora, para mostrar serviço mesmo, bicho pega. Em Copa do Mundo, aí mexe de tudo, né? É, o problema, sabe o que que é, gente? Que eu percebo muito, né? O Brasil mexe muito no time na hora de convocar de vez pra Copa, né? Então, assim, no amistoso tudo bem, vai lá, faz aquela seleção, beleza. Mas na hora de competir mesmo na Copa do Mundo, não leva a mesma seleção que disputou os amistosos, né? Aí bagunça tudo. E aí, ó, coloca um negócio lá que ninguém conhece, fica complicado, né? 8:20

0: Pra você ligado, ligada, né, gente? Antes teve também aqui o som do Pele Morena Paris. Ele não merece você e amor de fim de noite, João Gomes. Saudade de quem eu sou, Henrique Juliano. Coleção Palpite, Turma do Pagode. Pra você ligado, né, gente? 8h44. Excelente manhã de bem com a vida. O intervalo eu volto já já, tá bom? Fica aqui comigo e lembrando que logo mais a gente tem encontro marcado. Primeiro, na tela da sua TV Gazeta, né? Tem Brasil e Índia em mais um amistoso às 11 horas. E às 4 da tarde a gente tem encontro no Shopping Pátio Mix com o projeto Vem Brincar, viu? Uma festa aí pra criança e pra toda a família, beleza? Perde não.
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2: E aí, manda boa aqui pra mim e pra você ligado na Litoral, 9:01, excelente tardezinha de bem, olha, manhã, né? Ah, meu Deus do céu, tô chamando manhã de tarde, é o costume, gente, é o costume, liga não. Às vezes a gente comete esse deslize, né? Chama manhã de tarde, tarde de manhã, porque eu tô sempre à tarde, né? De manhã aqui é uma vez no mês. Bom, é isso aí. 9:01, começando aqui o nosso Você no Comando, pra você que tá ligado da Litoral. Lembrando que às 11 tem Brasil e Índia na tela da sua TV Gazeta e mais um amistoso. O Brasil se preparando aí, né, para novos desafios. Não só a Copa do Mundo, tem as Olimpíadas, tem também Copa América, um monte de coisa aí, né, pela frente. Então tem também, né? 9:02, vambora, atendendo aqui a pedido, minha amiga Elzinha pediu o Léo Santana, deixa eu mandar abraço aqui também pro Gabriel, opa, bom dia, diretamente de Londrina, Paraná, aqui em Linhares, ouvindo a Litoral, parabéns, melhor forma, trabalhando, podem tocar Temporal do Arte Popular, ô meu amigo, já tá na pega, viu, tá mandando abraço aqui pra Negão e Juninho, da Montec. Abraço aí a todos vocês, obrigado, bom sabadão, viu? Por estar aí a nossa companhia. Ele ou eu, som do Léo Santana com...

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1: Tá aí, esse foi o nosso Você no Comando 920 aqui na sua Litoral, Dia da Saudade. É o som do alemão do forró, com participação de Hugo e Guilherme. Intimidade Zero, Simone Mendes. Teve aqui também Zé Elias com o embaixador Gustavo Lima, Valte Amor, Temporal Arte Popular, Ele ou Eu, do gigante Léo Santana, e participação do Pablo. 9h20 pra você que tá ligadão, curtindo aqui a Litoral. Fazer o seguinte, hein? O intervalo eu volto já já. Fica aqui comigo.
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na Litoral, sou tão legal. A Vini Vini, maturidade com Matheus e Cauã aqui na nossa manhã de bem com a vida, 9h32. Sosseguei, Jorge Matheus. Pela última vez, sou do Menos é Mais com o estourado Natanzinho Lima. Pra você ligado, ligada na gente. É isso aí, excelente manhã de bem com a vida. Você está na Litoral e olha só, deixa eu falar pra você o seguinte, hein? 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Fecha com a gente logo mais.

0: Tá aí pra você ligado na Litoral, cara estourado. Me apaixonei nessa morena, Natanzinho Lima, não mexe nas minhas gavetas, Danilo e Davi, ele é ele... Ele ou eu, Léo Santana, 942, eu volto já. Fica aqui na Litoral.
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0: ligadão curtindo a Litoral. Daqui a pouquinho tem 60 minutos de música diretaço aqui, ó, na nossa manhã de bem com a vida. E olha só, deixa eu falar pra você, hein? Logo mais tem Brasil e Índia pela tela da sua TV Gazeta, né? Em mais um amistoso preparativo aí pra Copa do Mundo 2030, né? Eita, tem que se preparar agora. E a gente, claro, convida você. Mas antes tem muitos duelos, né? Tem Olimpíadas, tem Copa América, enfim, né? Bom, deixa eu falar pra você também o seguinte, hein? 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Beleza? Deixa eu dar um abraço pra Geisiele, tá ligada na gente, mandando aquele bom dia. Bom dia, minha amiga. Tamo junto, hein? Abraço, bom sabadão, bom final de semana. Eu volto já, tá bom? 10h em ponto, bom dia.
1: É pra curtir, segue o baile.

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2: Isso aí, estamos de volta, 10 horas 2 minutos, começando 60 minutos de música diretaço aqui nessa manhã gostosa de Bem com a Vida. Abraço pro Jonathan de Braço do Rio, tá ouvindo a gente, né? Ligadão na Litoral, que ouviu o peão do forró com o Juliano Lemos. Daqui a pouquinho, meu amigo, abraço, tudo de bom. E vambora de música, soltar um play aqui, ó. Tem sequência Litoral, né? E logo mais às 11, a bola rola, hein? Brasil e Índia. É, perde não. Tiaguinho, será e Deus me livre?

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3: Opa, logo mais, né? A tarde aqui, ó, na sua tardinha de bem com a vida. 10h25, excelente manhã, dentro de instantes a bola rola na sua TV Gazeta. Tem Brasil e Índia. Você não pode perder em um amistoso preparativo aí da seleção do Carlo Ancelotti. Logo mais, às 16h, nosso encontro está marcado no Shopping Pátio Mix, no projeto Vem Brincar, tá bom? E é isso aí, ó. Sequência continua aqui na sua Litoral, com muita música, alegria e diversão. Bora que tem 60 minutos de música.
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3: Que é isso? Sorriso Maroto, Ferrugem, Benzadeus, Perdas e Danos.

0: 41, quase na hora do rango, hein, gente? É, rapaz. E aí, o que você tá preparando aí, hein, nesse final de semana? A cara do rolo, som de Zé Felipe com Rafa e Júnior. Eu me apaixonei, Léo Santana. Sutilmente, bom som de jeito moleque. Perdas e Danos, Sorriso Maroto, com Ferrugem e Grupo Benza Deus. E teve também a sequência Litoral. 10 horas mais 42 minutos para você que tá ligado, curtindo aqui a nossa programação. 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E logo mais a bola rola, hein? É isso mesmo. Todos os olhos para a tela da TV Gazeta, tem Brasil e Índia, né? E mais um amistoso em preparativo aí, ó, a seleção do Carlo Ancelotti, preparando para diversos duelos, né? Não só Brasil 2030 aí, a Copa do Mundo, mas também tem Olimpíadas na sequência também, tem Copa América pelo caminho, e é isso aí. Vambora, torcer pelo nosso Brasil. 10h43, segue os 60 minutos.
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0: Tá aí pra você ligado na Litoral, fechando aqui, ó, com chave de ouro, a décima hora da nossa manhã. Me fala qual a necessidade. Sou do Henrique Freitas, brinda aí, menos é mais. Pra você ligado, tem cabaré essa noite na Tanzinho, jet ski, som da Melody com Pedro Sampaio, climatizar em Saboado, Ferrugem. Pra você que tá ligado, curtindo a Litoral, e olha só, um minutinho faltando para as 11, né? Daqui a pouquinho, a seleção brasileira entra em campo e a TV Gazeta vai fazer a transmissão ao vivo, tá bom? Brasil vai enfrentar a Índia em mais um amistoso que marca o início da renovação do time brasileiro. Então se liga aí, daqui a pouquinho, 11 da manhã, logo após o É de Casa. Futebol é na TV Gazeta, a gente se vê em você. E é isso aí! 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É isso aí. Bom, 11 horas em ponto. Um bom finalzinho de manhã para você que tá ligado, curtindo aqui a Litoral. Vou pro intervalo rapidinho, volto já já, trazendo muito mais música aqui na sequência, ok? Fica aqui com a gente.
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4: Faz o L, faz o L, faz o L. Isso é DNA de GG em Salvador, Bahia. Aí, ó.

Matheus e Cauã com Lauana Prado aqui na nossa manhã de Bem com a Vida, 11:17. Para você que tá curtindo a Litoral, a Academia Som de Léo Santana, Investigador, é o som da Turma do Pagode, com Menos é Mais, aqui 5 da manhã, Natanzinho Lima, e abrimos a sequência com Boca Louca, ao som de Pericão aqui, né? 11:17, para você que tá ligado, curtindo aqui a Litoral, você fala comigo no 997-13-8504, é o contatinho da Litoral. 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Agora 11:19, a gente vai pro intervalo rapidinho, tá bom? Volta já já. 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Fechou? Volto já.

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Na Litoral eu tô legal, tá aí pra você, Mari Fernandes, maluca, Colauana Prado, pra você que tá ligado, curtindo aqui a Litoral. Homem é homem, moleque é moleque, Natan com Zé Felipe, tá vendo aquela lua, som do Exalta Samba. E a bola rolou, né? A bola rolou, Brasil e Índia estão se enfrentando, né? É a quarta vez que a Índia enfrenta uma seleção campeã do mundo. A última foi em 87, última vez que a Índia enfrentou uma seleção. Muito tempo aí, afastada aí. Rapaz, uma seleção que não consegue chegar na Copa do Mundo, né? Tá aí, 0-0, 27 minutos, primeiro tempo, 11 horas 30 minutos. Tá aí, ó, seleção do Ancelotti. Tem o Pedro do Flamengo jogando, né? Tem o Estevão recuperado aí da lesão. Esse menino fez falta na seleção brasileira. Vini Júnior também em campo, enfim, né? É a renovação do professor Carlo Ancelotti, como sempre, o chiclete. Marca registrada aí do Ancelotti. E é isso aí. A gente segue de música por aqui, levando muita música e informação na sua manhã de Bem com a Vida. Daqui a pouquinho, formação de rede. Galera de Vitória chegando aqui, né? Pra acomodar sua tardinha. Enquanto isso, segue de música aqui. 11:31. Menos é mais, champanhe.

0: volta aí pra você o sucesso do Safadão, que estourou ele no Brasil todo, né? Camarote marcou aí o começo da sua carreira solo, meu, estouradaça. Essa aqui tem janeiro com força, essa música, hein, gente? Tem no mínimo uns 10 anos por aí, né? Eu acho que é por aí, ela é de 2015 ou 2016, né? Menos de 10 anos, essa música não tem, não. Bebaça, Maiara e Maraíza com Marília Mendonça, Champanhe, Menos é Mais. Teve também por aqui Maluca, Mari Fernandes com Lauana Prado. Homem é Homem, Moleque é Moleque, Natan com Zé Felipe, Tá Vendo Aquela Lua? É o som do Exalta Samba. Bom, gente, Brasil, 1-0 em Calcutá, na Índia, né? Enfrentando a Índia, gol do Estevão. Tá aí, né? O Estevão brilhando, rapaz. Fazendo gol, hein? Ei, menino que fez falta na seleção brasileira, rapaz. Será que teríamos um outro cenário com Estevão? Estevão é goleador, né? Tem fama de goleador, menino. E é isso aí, 11h40, eu volto já. Fica aqui comigo, não saia da Litoral.
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Na Litoral eu tô legal, tá aí pra você ligado, ligada na gente, 11:54, quer beijar? Sou de Delis, DJ Calvin, o Chris.

gente, Brasil 2-0, né? Gol do Pedro. Pois é, Pedro do Flamengo acabou fazendo mais um gol aí para o Brasil, que enfrenta a Índia em amistoso. Acabou o primeiro tempo, né? E o Brasil que volta aí no segundo tempo, 2-0. Acontece em Calcutá, a cidade mais futebolística da Índia, né? Respira futebol a cidade. E é isso aí, gente, ó. 11h55, né? Não dá tempo de mais nada. Quero aqui passar a bola aqui pra Vitória, tá bom? Tá chegando formação de rede. Logo mais, a partir das 2, tem Dani Passos por aqui comandando a sua tardinha de bem com a vida no seu sabadão. E o nosso encontro está marcado, viu? 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E um forte abraço para você, um bom final de semana, se for beber ou dirija, tá bom? Zele pela sua vida e pelos seus, no mais, continue curtindo a Litoral. Fechando com chave de ouro. 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Me ama ou me larga? Canta Simone Mendes.

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0: Muito boa tarde. Eu sou a Sol e nós vamos ter mais uma horinha juntos até uma hora da tarde. E eu tô aqui já prontíssima esperando você que tá chegando agora na Rádio Litoral. Seja muito bem-vindo. 999-86-1050. A partir de agora, Litoral Cachoeiro de Itapemirim, Litoral Linhares, Litoral Colatina, todo mundo juntos aqui. Junto comigo, Solzinha, com você. Então, ó, se você tá fora do estado, do Espírito Santo, outro DDD, não tem problema. É só ouvir a gente pela internet, litoralfm.com.br, ou se não, baixa o aplicativo aí no seu celular para você ouvir a Rádio Litoral onde estiver. Espírito Santo, Brasil e o mundo. Muito boa tarde.

0: Litoral, eu tô legal. 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Bora lá para Linhares falar com ele, Matheus Trevisani. Boa tarde.
1: Boa tarde, amiga. Sol, Matheus Trevisani. Tem uma chuvinha aqui, amiga. Tá abafado, hein? Mas chuva, tá muito quente, né?
0: É, né?
1: Quando você, né, litoral, estiver aí todo dia, viu? Bom fim de semana, você.
0: Beijo, boa tarde pra você, Caetano.
2: Aí a todos os locutores da Rádio Litoral, Caetano Cid, de Cachumiri, tá chovendo, tempinho propício hoje, nesse sabadão, aproveitando mandar aquele abração lá pra Rogério, Caetano, lá na Sambra, Robin, Rafael, da RC Manutenção Industrial, Caio Debona do Agro, melhor fazedor de queijo da região de Ronda, ele, Guimarães, na Sambra, Renata Fiore, Hudson Leal, lá no cantinho, no Bazone, em Soturno, Pesquipag do Titio Aguinaldo, Edinho Carreiro, com 3R, original na Santa Clara, o Anderson Costa, do Coajanini, o Anu, sou Ricardo, e meus vizinhos, Dona Nica, Eloy, Érica, Rodrigo, Ricardo, Gabriel, Eduardo, Bicudo, Cida, e ele, o melhor pedreiro do mestre de obra, Castelo, General do Migrante, ele, Átila Lopes, Jonathan Negão e Fabiano, na Litoral, tô legal.
0: Valeu!
3: Boa tarde, Sol, boa tarde, família Litoral, aqui Irine de Santa Marta, passando pra dizer que tô aproveitando o fim de semana junto com a Litoral, em casa, curtindo essa chuvinha. Tá ótimo, né, gente? Abraço pra todo mundo.
0: Beijo, Irene, e abraço pra você. Bora curtir o sábado juntos, que a gente grudadinho não sente tanto frio, né? Bora juntos. Ana de Santa Fé.
4: Boa tarde, Solzinha. É Ana aqui do bairro Santa Fé de Campo Grande. Tô ligadaça desde cedo. Agora eu tô ouvindo a Litoral. Sol,
0: Beijo. Somos primeiro lugar geral em audiência. E não esqueça, hein? Quando te perguntarem que rádio você ouve, responda: Litoral FM.

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2: Litoral, eu tô legal, 12:59, tá quase na hora de dar tchau. Quero agradecer a todo mundo que esteve comigo até agora, desde 7 da manhã. Mandar um beijo aqui pra Berê, de Nossa Senhora da Penha, tá mandando abraço pro filho Matheus, pra todo mundo do bairro. Márcio Blake, do córrego Governador Lindenberg, falou que lá tá 28 graus. E Vasconcelos, ele tá lá em Manaus, falou sol, tá 35 graus aqui. Tô fazendo churrasco. Nossa, 35 graus, tá quente, hein? Meu Deus do céu. Se cuida aí, hein? E na Inglaterra, tá como?
3: Você quer?
4: Boa tarde. Olha, hoje eu curti o tempo inteiro. Amei. Foi show de bola.
2: Ah, obrigada.
4: Gostei, viu? Amei, curti você a tarde inteira aí.
2: Obrigada.
4: Valeu.
2: Beijo.
4: Show de bola.
2: Gente, eu tô indo nessa, Alex já tá aqui, mas eu volto segunda-feira às 5 da madrugada. Ei, Alex.
5: Ah, eu não. Já você eu não.
2: Você vai... Por que não?
5: Uai, porque agora é o meu último dia antes das férias, meu amor.
2: Ai,
5: entrego hoje 7 horas, não sei qual segundo eu volto.
2: Gente, vamos fazer uma coisa?
5: Não.
2: Não vamos deixar Alex sair de férias? Todo
5: não.
2: mundo mandando. É,
5: não,
2: cancelar as férias de Alex.
5: Ah,
2: todo mundo mandando,
5: meu filho, mas graças a Deus chega aqui e fica aqui. Não caminho pra ninguém, pra nenhum chefe. Eu mandar um beijo especial.
2: Ah, pode mandar.
5: Vanusa Brioli, queridíssima, linda. Trouxe aqui um monte de mimo. Coisa mais gostosa do mundo. Lito, quando a gente fala, não é aquele negócio de papo de falar que os melhores ouvintes estão aqui, não.
2: É de verdade.
5: É de verdade, os melhores ouvintes, as melhores pessoas. Isso aqui é um grupo de família, cara. Todo mundo aqui meio que se conhece, todo mundo se ouve. É uma delícia isso daqui, realmente são amigos nossos. Obrigado, viu, Vanusa, e a todos os ouvintes queridíssimos que já desejaram parabéns, que já falaram que tá com saudade, etc. Mas a saudade é a falsidade.
2: É.
5: Até porque a galera fica muito bem aqui sem mim.
2: E família sempre assim, tem as falsidades de vez em quando.
5: Exatamente isso. É,
2: né,
5: isso.
2: Cabelo, puxão de cabelo.
5: É isso.
2: Mas todo mundo se ama.
5: É isso, do jeito que a gente gosta. E vem novidade aí, tá?
2: É?
5: Vem novidade.
2: Ai,
5: aí.
2: Meu Deus. Ó. Curta muito suas férias, tá bom?
5: Você
2: aproveita. Vou estar com saudade também, mas quando você voltar, mata a saudade.
5: Pode deixar de dar uns garros.

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0: Mais uma semana e a galera vai estar pulando em criancinha. Onde? No Vitalzão. O Léo Santana me lembra carnaval. Mandei já essa, já joguei no ar. Manda beijos aqui, Márcio Glenn, que falou que agora tá chovendo lá em Governador Lindenberg. Eu acho que vai chover o Espírito Santo inteiro esse final de semana todo. Então, aquele negócio, né? Vamos usar muito guarda-chuva, principalmente amanhã, que é dia de votação. É isso. Lidi, meu amor, e aí? Hello! Ah, mas é sério? É sério, o negócio vai me travar agora? Não vai. Não vai porque eu sou insistente, né, criancinhas? Hã? Ou vai? Vai na minha cara, não acredito, tá louco.
1: Boa tarde, meu bom. Alex Borges, Rosenberg. Que é pra não esquecer.
0: Não pode.
1: Rosenberg de Interlagos, mais conhecido como Carioca.
0: E aí?
1: Motor de aplicativo. Bora pra cima, aqui pra baixo é contramão.
0: Não pode.
1: Salvador, papai.
0: É.
1: E nós tá como?
0: Como?
1: Juntinho, misturado.
0: Ah,
1: você daí e eu de cá.
0: Isso aí.
1: Curtindo.

0: semana com você aí, hein? Ai, ai, ai. E claro que eu vou aproveitar, vou estar igual o Vinte Litoral bebendo aquela aguinha. E pra beber aquela aguinha a gente não pode dirigir, tem que chamar o app. Fala, Lidy.
1: Boa tarde, maravilhoso.
0: Boa, gatona.
1: Tô ligadinho com você.
0: Hello.
1: Até às 7. Curti aí no último dia, né? Depois tira férias, né? Você falou que não tem nada pra fazer, não sabe o que vai fazer? Vem pra casa dos ouvintes, ó. Cada dia você vai numa casa, você vai ter muita coisa pra fazer.
0: É verdade.
1: E nós vamos se divertir muito, hein?
0: É verdade,
1: tô aqui com
0: cara.
1: Você, hein? Manda um alô aí pro meu marido, Ed, meus filhos Renan e Tainá.
0: E
1: minha sobrinha Luana.
0: Beijo.
1: Um beijo pra você e boas férias. E volta logo, hein? Que não vai ficar com saudade, hein? Na Litoral eu tô legal. Lidiane, você quer passar da Continental. Beijo.

0: chateado já comigo, montar. Que cara mala! Veio pra cá, não saiu, virou a noite. Aí vocês vão ficar chateados, é melhor não, senão eu vou falar, caramba, que visita chata, né? Eu falei, é, sou eu. Aninha, beijo pra você, bora tomar uma, já passou da hora. Fala, Adriana.
1: Boa tarde, boa, meu
0: beijo,
1: amor.
0: Beijo, Brica,
1: manda
0: e aí?
1: Manda beijo pra mim, se você puder, eu sinto saudade das suas férias, tá bom?
0: Meu amor, obrigado.
1: Volta logo.
0: Em breve.
1: Deus abençoe sua vida, sua saúde, sua família.
0: Amém, meu amor, um beijo pra você, tá? Vai mais um, mais um.
2: 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Litoral FM,
0: fala,
2: Alex,
0: Dudu.
2: Mano.
0: Hello!
2: Férias canceladas. Fui receber essa mensagem agora do seu patrão.
0: Que isso?
2: Manda um beijo aí pra Sol.
0: Não, que isso, que isso.
2: Um abraço. Aqui é Dudu Andrioli, na Litoral, tô legal.
0: Que absurdo, nem pode, porque eu tô no talo do negócio. 2 anos já, tem que tirar, senão a galera briga comigo. Querer, a gente não tava querendo tanto, não, de verdade. Eu morro de saudade da rotina.

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0: mamães também. Vamos pro nosso WhatsApp queridinho aqui. Fala, Cris.
1: Boa tarde, Alex. Hoje o tempo tá propício pra ficar grudadinha com Alex Bono até as 7 da noite, hein?
2: Verdade.
1: Chovendo muito, hein?
2: Tá mesmo, hein?
1: Muita chuva na Grande Vitória.
2: Tá.
1: E eu já estou por cá, ligadinha, te ouvindo. Beijos, meu amor. Eu sou a Crisinha de Vila Graúna.

0: para muita água ali no acostamento, aí acaba que, mesmo com aquela velocidade ali, 60, 80 por hora, o carro dá uma, chega pro lado. Cuidado, cuidado. Fala, Aninha.
1: Alex Bonner, eu sou a Ana aqui do bairro Santa Fé de Campo Grande. Eu sou aqui ligada em você.
0: Que demais, fico feliz.
1: E pra falar que eu sou sua fã número um, vou ficar com saudade.
0: Ai, que amor.
1: Tira férias na

0: de chuva, um pãozinho recheado, pãozinho comum, não vai faltar. Ah. Um abraço. Lidia Scarpati, cidade continental.
1: E
0: é verdade, meu menino ganhou ontem na pisada calçada.
1: Mandou
0: Nossa,
1: bem.
0: Tô muito feliz. E a disputa tá grande, hein? Não sabe se é Luana ou Tainá, hein? Renan ficou sem o prêmio, se lascou, porque a disputa tá grande, tá? As duas ali se tapeando o presente da pisada e calçados.
1: Não, agora ele vai ter que dividir, né? É o jeito. Se ele que ganhou, agora divide, né, Renanzinho? E assim vai. Aí o próximo que ganhar também, aí vai ter negócio. Pô, agora você ganhou, então agora você divide comigo. Se for, por exemplo, o ingresso, grandão, aquelas promoções que tem aí de camarote, sei lá. E fala, cara, é pra mim agora esse acompanhante. Certo, Renan? Será que isso vai rolar ou não vai?
2: Não acredito não, Charlene.
1: Pode, não, acredita. Vamos mais um, já passei muito do tempo. É muito alto chegando aqui, Raquel,
3: Luzinha. Boa tarde, Alex.
1: Fala, meu amor.
3: Passando pra desejar um ótimo sábado chuvoso, hein? Pra você e todos os ouvintes.
1: Obrigado, Gatona. Um beijo pra você também. Daqui a pouquinho mais participação. Daqui a pouquinho mesmo. Fazer um intervalo. Agora, sem o horário eleitoral, tá pequenininho, tá? Prometo. A gente já volta com muita música aqui na programação da Litoral. Fica aí. 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

0: música ruim, né? Sem Jesus tem poder. Sábado aqui na Litoral. Yes, só falta você, não falta mais que você tá aqui. Nossa, que galetinha tu. Boa, criancinhas, vamos direto aqui pro 999-86-1050. Muitos recados, muitas mensagens, então é diretão mesmo. Vamos ver o que esse povo tá aprontando nesse sábado. O que aprontas? Agora pra Cachoeiro de Itapemirim. Como é que tá aí? Além de estar fresco, graças a Deus.
1: Né? Boa tarde, meu amigo Alex Bono. Vai tirar férias, Alex Bono? Ah, sim. Não. Se eu fosse a Litoral, eu comprava suas férias, porque comprava. Você é bom demais, filho.
0: Que isso?
1: Você tá doido? Comprava. Não, não deixa você tirar férias, não. Aproveitando, mandar aquele abração aí pra galera que tá sintonizada na rodagem aí, o melhor motorista de aplicativo de Vitória, o Lucas, Jaqueline Brito, Evandro, Gabriel, Fofão, Júlia, Juliano, Karina, tá todo mundo, Fátima, tá todo mundo conectado aí em Vitória City, ele, o Chicão da BR-101, lá em Costa Bela, Marcela Siqueira, Marcelo 22, Vanildona, Chicão da BR-101, Toninho Malvadeza e o Éder Carreiro na Litoral, tá legal.
0: Pô, legal, cara, botou de sobrenome a idade do cara, quando 22, o cara com 22 anos aí botou sobrenome, muito bem, é isso aí, vai ter que subir cada ano que passa. Muito bem, Caetano, tamo junto. Faz férias, meu filho, já vendi 10, não dá pra vender mais não. Fui, a empresa queria que eu tirasse os 30 dias, claro, né? Mas eu que morro de saudade de vocês. Ah, ai, ai, eu falei não, vou vender 10 que eu quero chegar, quero voltar mais rápido pra cá. Ah, nossa, que galanteador.
1: Boa tarde, Alex Bonner. Baldenberg, conhecido como Vavá da Serra, vizinho do Boninho Lecote,
0: doido. Ih, rapaz, vai pegar passando um açúcar.
1: Já para todos os ouvintes da Rádio Litoral, um ótimo sábado, né? Porque esse sábado tá maravilhoso, tá doido.
0: Tá gostoso, cara. Esse
1: tempinho, tá eu bom. Comendo a pipoca, o Guaraná. É, nem aquela Guaraná da confusão, né? Não é Guaraná normal.
0: Ah,
1: então,
0: sim. Lembrando
1: que eu tô por cá, acredito. E quero que você faça o seguinte.
0: Fala.
1: Fica de férias com nós, mas não desliga da gente, tá
0: de
1: bom?
0: De jeito
1: Litoral,
0: nenhum.
1: Com você, tá sempre legal. Você tá doido.
0: De jeito nenhum, meu filho. Eu só vou inverter o papel. Eu só vou estar aí do lado aí com vocês. Vou poder estar bebendo, coisa que eu não posso fazer aqui, né, criancinha? Vou poder estar ouvindo aí, curtindo as interações, me divertindo e... bebendo.
2: Eu tô passada, chocada.
0: É um suquinho da confusão.
2: Meu
0: não
2: Deus.
0: Não precisa ficar. Não.
2: Gente, boa tarde, Alex Bond.
0: Boa, Regina. Você.
2: Regina Claudiana de Itacoaraúm. Passando pra desejar um ótimo sábado, um ótimo final de semana chuvoso.
0: Delícia, né?
2: Eu
0: vai.
2: Não tenho pra Guarapari, mas eu não vou. Mas tô aqui, nessa chuvinha dentro de casa, ligadinha na Litoral. Porque na Litoral estamos muito mais que legal.
0: Epa!
2: Ainda mais essa companhia maravilhosa que hoje é o último dia antes da férias.
0: Epa!
2: Então quero estar grudadinho com você. Beijo, meu lindo.
0: Obrigado, meu amor. Aproveita aí o final de semana em Guarapari chovendo. Não, mas essa chuvinha tá abençoada. Tá uma delícia. Eu tô agradecendo horrores. Tá gostoso. O dia tá gostoso. Fala sério.
3: Boa tarde, Alex.
0: Boa, Berê.
3: Sábado, bebê. Fala comigo.
0: Falo.
3: Bora que bora. Vamos. Com o Alex até as 19 horas.
0: Vamos.
3: Né? Vai sair de férias.
0: Sim.
3: Que boa sorte pra você. Que Deus te
0: abençoe. Obrigado,
3: meu amor.
0: Tudo
3: certo na tua vida. Mas uma coisa eu vou te deixar bem clara, hein?
0: Ah.
3: Eu vou à procura de você nas férias.
0: Será?
3: Vou até em casa, pô, entendeu?
0: Será que vai aparecer?
3: Ei, todo mundo ali te conhece.
0: Ah, é?
3: Eu tenho um cara que te conhece lá, entendeu? Né? O pessoal te conhece.
0: Quero ver.
3: Eu vou à procura, hein?
0: Eu quero
3: tá
0: ver.
3: Bom? Beijo.
0: Eu quero ver se você vai aparecer. Eu vou adorar, meu filho. Você bebe igual a mamãe. Vai ser as duas. E eu vou acompanhar. Aí na metade eu já vou estar caindo. Infelizmente eu não tenho tanta energia pra beber igual vocês. Gostaria. Esteve em casa um pouquinho de inveja. Eu sou fraco pra bebida. Sou fraco. É isso. 2 horas em ponto. Já deu a hora aqui de me despedir pra turma aí da Litoral Cachoeira, Litoral Colatina, Litoral Linhares. Vou ficando por aqui. Volto aqui 20 e poucos dias. Obrigado pela companhia, viu, turma? Vocês ficam agora com a programação local de vocês aqui na Grande Vitória. Eu sigo até às 7 horas, daqui a pouquinho liberando aqui pra Grande Vitória os convites pro Vital, que rola semana que vem.
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0: Denizinha. Por onde passa é primeiro lugar. Gente, vamos juntão aí, ó, até as 7 da noite. A partir de agora, tamo juntão. Quantos? São 30 anos de alegria no ar. É, cheguei. Dele Passos com você até as 7 da noite. Vamos juntão aí, ó. E você, claro, que já vai começar muito bem aqui, ó, a nossa programação da parte da tarde, daquele jeitinho que você tanto gosta. Como? Assim, ó.
1: Te dar um grau no som aí.
0: Ó. Oh.
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0: 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Tá pronto? Então bora.
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1: É isso aí, fim de semana pra pagodear com a Litoral. Gostou? Curtiu? Então, a partir das 18 horas, teremos mais uma edição de Pago a 10. Então, ó, segura aí, pagodeiro de plantão, segura essa emoção aí, tá? E continuamos aqui coladinhos um com o outro. Já coloquei um videozinho no status e você já pode mandar seu pedido musical. Manda agora, daqui a pouco, a partir das 3, teremos aí você no comando. E aí, você manda agora. Pode mandar escrito, Dani? Pode. Pode mandar áudio também. Áudio melhor ainda, tá? Pode mandar áudio ou escrito, manda agora aí o seu pedidinho da sua música preferida que tá rolando atualmente ou que já rolou em algum tempo, aí em algum momento aqui na programação da Litoral. 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Tinha que ser, né? Ó, nós na fita. Bora! Então, você que já tá colado comigo, oi, José Abreu. Boa tarde, gateza. Manda seu pedido aí pra participar do nosso Você no Comando. Quero ver as comandantes de plantão, hein? Maria da Penha do São José também já chegou por cá. Ótimo sábado pra você também. E a Gigi Pereira. Dani, tô aqui ligadinha na Litoral. Boa tarde, minha lindeza. Bora todo mundo aqui juntão. 2h31, a gente continua. Agora tem Matheus e Cauã, não Vitalício, aqui na sua programação vespertina aqui na Litoral.
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junto com Zeneto e Cristiano, juntou o axé com o sertanejo, né? Que legal! Um abraço pra todo mundo aí, ó, que já tá mandando seus pedidos aqui pro nosso Você no Comando. Só tô obcurando aqui, né, os comandantes de plantão. Manda mesmo seu pedido, manda aí seu áudio, porque daqui a pouco, daqui a uns 20 minutinhos, o Você no Comando vai pro ar. Você tem que pedir isso agora. Se tem alguma música atual da programação da Litoral que você gosta, ou que já tocou aqui na programação em outra época, ou, né, ou ano passado, ano retrasado, tem algum tempinho que você não ouve a música, mas já ouviu aqui no Litoral e quer trazer de volta, manda eu tocar a partir das 3, é Você no Comando. Isso aí. Então manda aí seu pedido agora. Grava seu áudio rapiúde ou manda pra gente aí o seu pedido escrito, tá? Lembrando que como é sabadão, quero saber como é que você tá curtindo a sua tarde aí colado na Litoral. Manda pra nós, tá? A Josi Abreu tá lá no Carnivete. Ei, Josi! Um abraço pra você, lindeza. E há também o Doval, tá no aviso. Opa, boa tarde a você hoje. Hoje sou eu na parte da tarde, meu querido. Obrigada. Tem também a Jerusa, que já viu o videozinho, já mandou emoji. Lá em você tá em Aracruz aí, já ou ainda tá aqui no Interlagos conosco? A Ivani Lopes tá no Interlagos também colada, já mandou o pedido, porque ela não é boba nem nada, é comandante. Sábado é dia de comandar, então ela veio comandar comigo aqui na parte da tarde. Que legal. Ah, oi, Dene. É boa tarde, meu querido. Você botou um boa noite, por quê? São 2h41 ainda, Warley. Tamo aqui no Pontal, Dene. Curtindo aí, ó, o sabadão e, lógico, colado na Litoral, né? Opa, então já chegou o material de curtindo o sabadão colado na Litoral. Daqui a pouco vai pro status. Mas manda agora o seu pedido de Você no Comando. Não esquece, não.

para nós, tarde, sabadão. E por extensão, bom final de semana, né? Um final de semana bem consciente. Um abraço, querida. Poliane Reis, tá no Movelar. Que legal. Ótimo sabadão para nós, né? Obrigada. E a Maikeline tá no Linhares 5, coladíssima na Litoral também. O vídeo do Arley lá no Pontal, bem bacana. Vocês estão no Riozinho aí, né?

0: atual tá agradando e qual música que já rolou aqui na programação em algum momento tá, já agradou também. Não é pra gente saber que rumo, né? O programador precisa de você pra saber que rumo leva a programação, tá bom? Então fica por aí que a gente volta. Oi, Eliezer! Boa tarde, tudo bem? Tudo bem, Eliezer. Ele tá lá no Mover lá colado na gente, né? Um abraço pra você, vamos de intervalo.
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2: E aí, já gravou o seu pedido?
3: Pois é, né? Já gravou o seu pedido? Ah, galera, assim, ó, tá participando de montão. Chegaram áudios e chegaram inscritos, né? Dois pedidos chegaram inscritos e três por áudio. A gente sempre fala, pode mandar escrito ou pode mandar por áudio, mas o áudio tem prioridade. E aí o inscrito não pensou duas vezes, foi logo mandando, né? Aí já pegaram as vagas dos dois inscritos que a gente vai rolar um atrás do outro aí direto, tá bom? Foi a Poliane Reis, lá do Movelar, que pediu a música do Menos é Mais, participação do Pablo do Arrocha. O nome da música é Saudade Inconveniente. E também escrito chegou o pedido da Jerusa, que é de Aracruz, mas tá aqui, né, lá no Interlagos 2 também, colada na Litoral, né? Ela pediu aí uma música da Marília. Vamos ouvir então, hein? Vamos começar.
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1: É isso, é você no comando e a galera mandando seus áudios, seus inscritos. A parte escrita já foi, né? Poliane Reis, lá do Movela, pediu Menos é Mais e Pablo. E a Jerusa, que tá aqui no Interlagos 2, que é de Aracruz, mas tá aqui, pediu uma música da Marília. Foi aí as duas, uma atrás da outra, pedidos escritos. Agora, vamos começar então os pedidos que chegaram por áudio. Né? Vamos aqui, ó, lá no Interlagos 2 também. Fala comigo, Elzinha.
2: Em Passos.
1: Oi.
2: Boa tarde, Jazinha, famosinha no comando. Eu peço a música do Luan Santana.
1: Ok.
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1: Bora então saber quem é que vai comandar agora. Ó, ficamos no Interlagos ainda e vamos falar com ela, Josi Abreu. Fala, Josi, o que você manda, gata garota? Fala aí.
2: Ei, Dani, boa tarde, Josi Abreu do Interlagos.
1: Boa tarde.
2: Já que eu tô no comando, eu quero ouvir Danilo e Davi. Eu não sou terapia.
1: Oh.
2: E ofereço pra todos os ouvintes ligadinho na Litoral.
1: Valeu!
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0: Ivani, ela pediu aqui uma música. Fala pra mim, o que você vai pedir aqui? Boa tarde.
1: Boa tarde, Dani.
0: Boa tarde.
1: Eu quero ouvir Murilo Huff só com ela, por favor.
0: Por amor, lógico que eu vou passar, minha linda. E ó, Murilo Huff tem a participação nessa música de Matheus Fernandes, tá? É, Murilo Huff e Matheus Fernandes, né? É, MH e MF. Ó que legal, né? Murilo Huff e Matheus Fernandes. Então, vamos ouvir só com ela aqui.
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1: Bora saber então o quinto, né? Quinto pedido vem também do Interlagos, né? Na pele da Ivani. Ô, Ivani, que legal que você tá por cá. Obrigada por fazer aí a participação. Comandantes, né? Só deu mulherada hoje na programação, no nosso Você no Comando. Mulherada comando, mulherada no comando, mulherada no poder. Né? Um abraço, queridas.

0: Opa! É isso! Bruno Ruff e Matheus Fernandes, só com ela, a música da Ivani. Que legal, gente. Muito obrigada a todos aí que participaram, né? Aí a Rose Abreu falou assim, porque quem participou foi a irmã dela, né? Que lá do Interlagos, a Josi. Aí a Rose mandou um recado. Só faltou eu no comando. Verdade, né? Eu tinha que ter mandado você também pra comandar por aqui, tá? Obrigada. Ivani também mandou uma figurinha. É nóis, valeu, querida. Obrigada mesmo, tá? Por estar coladinho aqui. E vocês, ó, agora são 3 horas e 19 minutos. 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Fazer com que tudo aconteça, aquela baguncinha organizada, porque tem bagunça, mas tem gerência. Um abraço, gente. Vamos continuar com música aí, ó. Vamos chamar o Grupo Menos é Mais, pagando mal com mal.
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É, Ian e Dilcinho, a gente separou, mas a gente não separa. Você tá sempre aí do outro lado colado com a gente, né? Aqui por perto, aqui em Linhares, ou cidades vizinhas, balneários vizinhos, ou até em outra cidade, né? No mesmo região sudeste, mas em outro estado, ou até em outro continente, né? No caso do Rodrigo Bravo, lá na Itália também colado, né? E você aí, ó, em São Paulo, alô Gigi no ABC Paulista, aliás, Gigi não, a GG, que é a mãe da Gigi, que tá aqui em Linhares, já deixou boa tarde pra mim, a Gigi, e a nossa querida GG, que tá lá no ABC Paulista, mandou aí o seu alôzinho pra ela, né, pra filha Gigi, pro neto Brian, e pro Gil Ezequias, desejando um sábado abençoado pra todo mundo, né? Obrigada, GG! Aí a galera tá aqui agradecendo, né, as músicas que rolaram, né? Claro, vocês participam, a gente rola, né, não? Rola aí no Você no Comando. O Jonatas, de Braço do Rio, tá colado com a gente, né? Coladinho aqui, valeu! Obrigada, Jonatas! E tem também, colado com a gente, o Eliezer, né, do Movelar. Aí, ó, queria participar também da Você no Comando, mas chegou atrasadinho, né? Quando chegou já tava completo. Valeu, querido, obrigada! 3:34. Quem já deu uma espiadinha no status já viu que é Denizinha que tá por cá até 7 da noite. E se você quiser mandar uma foto, né, aí de como você tá curtindo a litoral nessa tarde de sabadão, manda pra gente, tá? Pode ser aí, ó, do seu radinho, do seu cafezinho da tarde, ó, que delícia! Se quiser aí, ó, dentro, manda meu cafezinho aqui, ó, e colado na litoral. Onde quer que você esteja aí, ó, coladinho com a gente. Tô aproveitando o meu sabadão ouvindo vocês. Pode tirar foto, faz selfie, faz um videozinho curto e manda pra gente. Ou até um bumeranguezinho, manda pra gente, que daqui a pouco tá no status, tá? O Arley já mandou. Arley, foi o Arley que mandou? Foi quem? Deixa eu olhar aqui, ó. Não foi o Arley, né? Foi o Arley? É? Foi ele? Então.

0: gente, a Ramone Januário, no Linhares 5, chame ele personal, golada com a gente. E aí, como é que tá o sabadão de vocês? Querendo compartilhar conosco esse momento, é só mandar aí o seu registro, tá? Agora vamos de João Gomes, ah, bora! Esse jeitão dele, né? Parece ele dançando, ele não dança, ele pula, ele se mexe, parece, sabe o quê? Aquele bonecão de Olinda, não parece? Bora começar então aqui, ó, a música do João Gomes, Ele Não Merece Você e Amor de Fim de Noite.
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0: Ivete Sangalo, sorte grande! Sorte grande é nossa ter vocês aqui, né? A Vanderlei do Interlagos mandou um videozinho, ela tá lá fazendo faxina e ligada na litoral. Valeu, mandou um videozinho, pai. Fala aí, o que que você manda?
1: Na litoral, meu sábado tá sendo assim, ó. Na faxina. Na faxina.
0: Tá certa.
1: Tem faxinar?
0: É.
1: E tô ligadinho aqui no rádio aqui, ó.
0: Tô ouvindo aqui, ó. Aí, gente, eu conheço essa voz, eu conheço essa voz. Obrigada, Wanda, um abraço pra você. Obrigada mesmo por estar colada aí no Interlagos, tá? O João tá no Interlagos também, curtindo a melhor do estado. Obrigada, né? Uma tá coladinha, opa! Aí, gente, que vídeo legal, gostei, João. E a Indiex também. Indiex, já viu o videozinho no Estácio, né? Hoje a tarde é nossa. Um abraço, querida. Obrigada. Ó, e daqui a pouco a gente vai entrar em contato com o Thiago Zanucci e a galera que tá lá no shopping pro projeto Brincar. Não vai esquecer. Você que ainda não foi, tá indo pra lá, vai mesmo. Brinca por lá. E tira foto, faz vídeo, marca Litoral, arroba Litoral FM Norte, tá bom? Tá combinado? Então tá bom.
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0: Pablo com Léo Santana, ele ou eu. 4 em ponto, já tem 60 minutos de música na Litoral. E aí, Zé Carlos de Muniz Freire, como é que tá por aí?
1: Boa tarde, Dani.
0: Boa tarde,
1: sábado.
0: Verdade.
1: Muita chuva por aqui.
0: Sério?
1: Muita chuva.
0: Uau,
1: mesmo.
0: Muita chuva.
1: Nossa vida.
0: Ai, meu
1: bom
0: Deus
1: demais.
0: Céu. Tá bom, obrigada. Um abraço pra você. Mandou até foto aqui, ó, de muita chuva. Né, de molhando aqui perto do pneu do carro. Tá, dá pra ver que tá muita chuva. Tem também quem mais colado aqui conosco. Ah, tá, a Ana, que tá lá no Araçá, coladíssima com a gente. E agora, tá na hora da gente dar uma chegadinha, né, lá no Shopping Pátio Mix. Já tá rolando as coisas por aí? Ainda vão rolar? O que é que tá rolando aí? Boa tarde, Thiago Zanotto. Noite.
2: Olá, Dani, muito boa tarde, ouvintes da Rádio Litoral. 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
2: 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A gente volta daqui a pouquinho com mais informações.
0: É isso aí, daqui a pouco ele vem, né, pra falar como é que tá rolando tudo por lá.
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0: foi Thalita Mel e Xande Avião, né? No Melzinho. E agora tem aquela sequência litoral, aquela sequência que só no final de semana tem, pra você ouvir aqueles pedacinhos de músicas mixados, de músicas que ainda não estão na programação, mas poderão estar.
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E aí, boa tarde. Curtiu aí a música Admita, Matheus e Cauã com Lauana Prado na participação especial ou no feat, como você quiser. Admita, você tá colado aqui na Litoral. Muito obrigada, viu? Agora, quero mandar um abraço pra quem? Deixa eu ver quem tá aqui. Ah, a Jerusa mandou aqui um videozinho, né? Dela colada na Litoral, ouvindo a gente pelo aplicativo. Que maneiro, esse dia tá friozinho, né? Você deve estar aí toda cobertinha, aí com o radinho, né? Com o aplicativo acionado. Isso é muito legal. Oi, Márcia Pontes, Nutri. Francamente, Márcia, você some e depois assim aparece, dá um oi, tchau. Lindeza, obrigada. Um abraço pra você e pro Davi, tá bom? Tô sempre, né? Sempre apareço. Que legal, um abraço. E o Vanderlei mandou um videozinho também, como ele tá colado na Litoral. Na Litoral, eu tô legal. Nós é que estamos muito mais que legal com vocês colados aqui, tá? Excelente tarde, né? Normalmente eu falo bom dia, mas hoje é boa tarde. Eu agradeço vocês estarem aí nessa tarde de sábado colados na Litoral. Ai, que delícia! E você que ainda tá aí colado e não mandou aí um videozinho, uma foto, como você tá curtindo o seu sabadão colado na Litoral, faça isso, porque é sempre muito legal saber que você tá por aqui, tá bom? Me fazendo companhia, pra não ficar só. Não me deixem só. 4h40, tamo aí, ó, com 60 minutos, tá? É até as 7 da noite, tamo junto. Vou só fazer um voo, né? Vou fazer um voozinho, assim, no que vai rolar ainda por essa programação. No momento, 60 minutos, daqui a pouco, a partir das 17 ou 5 da tarde, tem Segue o Baile. É, né? Tem aquele, né? Aquelas mixagens bacanas pra você se sentir no bailão com a digital do Jonas Brown, hein, nas mixagens. Depois, às 18, teremos mais uma edição do Pago 10. Depois a gente vai com programação de sabadão até às 7 da noite, quando a gente vai se despedir. Só vai voltar a se falar na segunda-feira aqui na programação da Litoral a partir das 7 da manhã. Combinado? Então tá bom. Dani, tô indo pra Santa Teresa escutando você. Sério, Mayara De Luca. Obrigada. Boa viagem pra vocês e curta bastante Santa Teresa nesse friozinho. Você tá levando roupa de frio, né? Leva mesmo. Já tá frio aqui em Linhares. Imagina Santa Teresa. 4h41.

0: você e estonteante pra encerrar, né? Os 60 minutos de música aqui na programação Vespertina da Litoral. Daqui a pouco será noturna, né? A partir das 18 horas e você comigo, hein? Sai daqui não, né? Um abraço, Maria da Penha do Interlagos. Você viu aí o videozinho, né? Que delícia você por aqui. Falando em delícia, galera tá lá no... né? Lá no Pátio Mix, no projeto Vem Brincar, só se deliciando com tudo que tá por lá, né? Vamos lá falar com ele mais uma vez, Thiago. Thiago Zanucci, aí, o que tá rolando? Como é que estão as coisas por aí? Ô, tá lotado? Fala comigo. Boa tarde mais uma vez.
1: Olá, Vini, mais uma vez, boa tarde. Boa tarde, ouvintes da Rádio Litoral. Estamos de volta, diretamente do Shopping Pátio Mix, onde acontece o projeto Vem Brincar. Vini, tá lotado. Muita gente, muitas crianças participando aqui de nossas dinâmicas, valendo brindes aqui. Olha só, tem pizza, tem porção de carne de sol com fritas. Opa! Tem muitos brindes também aqui, ó, uma coisa bacana, distribuição de pipocas, tem também algodão doce, pintura de rosto aqui, pintura facial, né?
0: Eu quero!
1: E olha só, lembrando que o projeto Vem Brincar é uma realização do Shopping Pátio Mix, com promoção da sua Rádio Litoral. 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Vem você pra cá, você que tá em casa, faz uma passadinha aqui no Shopping Pátio Mix, deixa passar aqui na nossa praça de alimentação e traga a criançada pra se divertir com a gente. É com você, Dani. A
0: Valeu,
1: gente volta
0: querido.
1: Daqui a pouquinho.
0: Tá bom, vem brincar com a gente, o projeto Vem Brincar, tá lá no Shopping Pátio Mix, vai lá, leva a criança, tá aí no carro, tá indo pra algum lugar, né, naquela direção, passa lá no shopping.

0: intervalo e na sequência vem com o quê? Ah, prepara suas coreos, tá? Porque segue o baile, vai começar já já.
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Jonas, do Dona Digital no Segue o Baile. Você, claro, já tá preparado, então bora com a gente, que final de semana é desse jeitinho aqui. 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

0: Esse sabadão, né? Final de semana tem isso, né? Tem uns programetes diferentes, diferentes pra você ficar sempre colado aqui na Litoral. Muito obrigada a todo mundo que ficou por cá, tá? Por exemplo, né? Quem ficou aí é Tatiane Magnato lá no Shell, Paulo Emberti colou com a gente, que legal. A Nani do Santa Cruz também, o Kylon do Interlagos, temos a Cidinha no Residencial Rio Doce, a Jovelina Messias tá no Interlagos, a Joelma tá lá no Lagoa do Meio, né? Que legal, galera colada. Lá no Pontal tem a Zilminha. Ô, Zilminha, um abraço pra você, mulher. Em Sorecide tem a Valéria, Eliomar tá no Araçá, Claudenir Luns tá colado também e a Patrícia tá no Nova Esperança e a Adriana na Fazenda Lusitânia. Que maneiro, ó. Estamos encerrando então, a gente vai pro intervalo e na sequência a gente traz mais a programação, voltamos à programação normal aqui do nosso Sabadão Litoral. Mas antes, a gente vai dar um pulinho lá no Pátio Mix pra falar com ele, né, Thiago Zanucci. Olha, Projeto Brincar fazendo o maior sucesso, né, não, Thiago? Vamos falar com ele então, fala comigo.
1: Ok, Demi, estamos de volta mais uma vez diretamente do Shopping Pátio Mix, onde acontece o projeto Vem Brincar, uma realização do Shopping Pátio Mix com cobertura da sua rádio Litoral. E olha só, Demi, tá uma verdadeira festa, a criançada se divertindo de montão, faturando brindes aqui em nossas dinâmicas, tem boca de palhaço, jogo da memória, acerte ao alvo, estoura balão e distribuição de pipocas, algodão doce, pintura de rosto e muito mais. 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Foi um prazer, um forte abraço e até a próxima. Valeu, Dele.
0: Valeu.

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0: aí o Natan e o Léo Foguete, última noite, e é claro que você colado aqui na Litoral, né? Tá acompanhando a programação, e se quiser, eu falei ainda há pouco, né? Que você, ou melhor, falamos com o Thiago ainda há pouco, e você, claro, você pode ir lá no nosso Insta, arroba Litoral FM Norte, dar uma olhada nos stories, tem muita, tá rolando tudo que tá rolando lá no shopping, no projeto Vem Brincar, tá lá nos nossos stories, tá? Tá muito maneiro, tá muito divertido, galera fazendo fila, né? Pra brincar, pra pintar o rosto, né? Pra fazer um monte de coisa por lá. Mas se você, além de, né, visualizar nossos stories, brincar, você que tá por lá, tá por, né, também, levou sua criança, olha os stories, quem sabe vocês não aparecem, né, lá. E se fizeram alguma imagem também, marca Litoral, posta e marca Litoral, beleza? Então tá. 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Agora são 5:50, Turma do Pagode com Zeca Pagodinho.
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0: Isso, Natan Lima, Natan, Zé Felipe e companhia, fazendo aquela, né, aquela música maneira e bem agitadinha pra você ficar colado aqui na programação da Litoral. Bem legal. 6:02, já podemos falar boa noite, né? Boa noite pra você que tá colado com a gente, como a Aline Ferreira, como a Jaciane lá em Soretama, a Isla, lá em Jacupemba, também colada, lá em Itaien, na Bahia, tem o Tiago Matias, Gracileia tá nas Perobas, Laísa tá no Santa Cruz, Rayane Bermudes tá no Shell e também temos a Terezinha Alves no Planalto, né, Tere? Um abraço. Rosângela embaixo com a Tel, tem o Cabelinho com K, tem a Leia Ferreira lá em Bebedouro, tem também o Fábio, motorista de app, a Mirella Câmara, tem o Rodrigo Oliveira coladinho, a Maria José do Interlagos, tem o Felipe Rocha e tem também coladíssima aqui a Daniela lá da Mata do Cacau, residencial Mata do Cacau coladinho aqui na Litoral. Intervalo e na sequência a gente vem com a mais uma edição, a segunda edição do Pago 10 desse sabadão. Fica aí.
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maravilhoso, mas eu sinto que vocês têm vontade de falar outra coisa. E como nós estamos na tardezinha, que é um pagode democrático, é um pagode de todos,

isso, né? Fim de semana pra pagodear com a Litoral. Pagou 10. E essa foi a segunda edição desse sabadão. E a final de semana vai rolar, com certeza, outra edição. Outras edições vão rolar. E você vai acompanhar tudinho, beleza? Agora vamos lá pra nossa programação normal aqui, né? Do nosso sabadão Litoral. Bora! O cantor Netinho, lembra do Axé? Aquele Netinho da Bahia e tal? Cantava Mila, né? Ô Mila e tudo mais. Pois é. Atualmente ele tá com 60 anos e infelizmente ele voltou a ser hospitalizado após a recidiva, ou seja, a volta do linfoma não Hodgkin, um tipo de câncer que se origina nas células do sistema linfático. Por meio do Instagram, a equipe do músico informou que ele está em observação no hospital Aliança Star em Salvador, tá? Ele recebeu o diagnóstico de linfoma não Hodgkin em março de 2025. Aí, na época, ele havia procurado ajuda médica por conta das fortes dores que sentia nas costas, nas pernas e tal. E aí veio, em junho, o diagnóstico. Aliás, a notícia, né? A péssima notícia. Mas ele estava em tratamento e tal. Agora ele voltou a ser internado. Está lá no hospital Aliança Star, em Salvador. Ele... agora atualmente está com 60 anos, fez muito sucesso, né? Na década de 90, anos 2000, 90, pertinho dos anos 2000, assim, aí deu uma queda no axé, voltou, né? Voltou pagode e tudo mais, depois veio a lambada, né? E cada vez é um ritmo que tá, né? Na modinha, mas ele fez muito sucesso e tem um nome bem legal aí dentro do axé, axé music. Agora, 6 horas, 30 minutos.

lado, sempre que pode, né? Ela vem aqui participar. Laí, ou melhor, Thaís Lírio, lá do Residencial Mata do Cacau também. Oi, linda! Oi, lindeza! Obrigada por estar aqui. E a Rita? Oi, Dani, ótimo final de semana. Atrasada, mas eu cheguei. Sábado, excelente final de semana, tá? Manda um alô pra Vida, pra Rony Pé de Cana, pra irmã Edi, pra amigas Bruna, Iracilda, Raul e Vivian. Eita, nós, valeu, bom sabadão pra vocês também. E o Léo Prati também acabou de chegar. Maria da Penha do Interlagos, boa noite pra você, lindeza. E tem o Luan Barbosa também, que acabou, né? Chegou aqui mandando mensagem pra gente. Muito obrigada pela participação. Eu sei que vocês nunca me deixam só. 6:31, bora de Léo Santana? É aquela zona de perigo? Bora.

0: Meninas, com um trio desse, ninguém dorme sofrendo.
1: Thiago Brava, Cristiano Araújo, Mr. Catra, né? O saudoso Mr. Catra. 6h43, que bom que você tá coladinha aqui com a gente. Você soube aí da doencinha de capilar que tem a Simone Biles? É, aquela vencedora lá de muitas, né? A medalhista da ginástica olímpica. Então, considerada uma das maiores ginastas, né, olímpicas dos últimos tempos, a Simone Biles abriu o coração e contou detalhes do que passou antes de ser diagnosticada com dermatite seborreica e eczema. São doenças de pele que a fizeram sangrar durante as Olimpíadas de 2024. A declaração foi dada à revista People na última terça-feira. Pois é, a medalhista de ouro informou que, na época, ela não sabia, né, do que se tratava, ou achava que era uma enfermidade e acreditava que era descamação, né, do couro cabeludo que ela sofria, que ela via, e a coceira era apenas caspa. Pois é, por esse motivo ela adiou a ida ao médico e isso fez piorar os sintomas. Então, os alertas começaram durante os treinos das Olimpíadas. Então não deixe não, né? Muita coceira na cabeça, né? Muita escamação. Não, às vezes não é só caspa não. Então tem que procurar um especialista, né? Pra fazer aí, ó, manter sua saúde capilar, tá bom? Ainda mais que o sangramento só piorou depois que ela começou um tratamento para as doenças. Então, né? Agora você já sabe. Ela tá com essa dermatite seborreica e eczema. Oh, meu Deus do céu, tá vendo? Todo mundo pode passar por qualquer coisa nesse mundo, né? Fazer o quê? Agora são 6h44. É um prazer, uma honra, um privilégio ter você aqui colado com a gente, ouvindo aí a Litoral, onde quer que você esteja, no carro, em casa, onde você estiver, aí no foninho.

Alto, o William, a Regina lá em Joerana, a colada na litoral. Thaís Lírio tá no residencial Mata do Cacau. Também tem a Marcelene no Interlagos, a Marielle lá embaixo do quartel, Luana na Lagoa do Aguiar, tem a Paty Soares lá no Canivete, a Daniele Felipe também tá colada, a Nira e a Manu lá no Interlagos, tem a Penha Antunes lá no Córrego Farias, que legal, colada na litoral, isso é muito maneiro. Luciane Mergassi lá de Sorecite, sempre ligadinha na gente, que legal, um abraço pra você. Luciana Ferreira lá de Bebedouro, também sempre coladinha, coladinha. A Irlã aí no Santa Cruz, oi, a Irlã, boa noite pra você. Agora

Fim de noite, João Gomes. Pra você coladinho aqui, com essa eu me despeço. A gente volta a se falar na segunda, a partir das 7 da manhã, se Deus quiser. Deixo vocês com Geninho, Mariana Fagundes, peão tão tatuado. E aí, tenha um excelente final de semana, bem consciente, tá bom? Pense bem e seja bem, mas bem, bem consciente mesmo, beleza? Então, um abração, a gente se fala, hein? Bom domingo.

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0: Acompanhe agora em rede nacional de rádio e televisão o pronunciamento do excelentíssimo senhor presidente do Tribunal Superior Eleitoral, ministro Cássio Nunes Marques.
1: Boa noite, cidadãs e cidadãos brasileiros. Amanhã, todos nós temos o mesmo compromisso: escolher as candidaturas que julgamos mais aptas para comandar os destinos do nosso país. Nestas eleições, teremos 5 cargos em disputa e 6 votos a serem registrados na urna. Acompanhem comigo. Primeiro, deputado federal, são 4 números. Depois, deputado estadual, com 5. Em seguida, o primeiro nome ao Senado. Na sequência, a indicação para a segunda vaga ao cargo de senador, ambos com 3 números. Finalmente, com 2 números, escolheremos quem ocupará os cargos de governador, presidente da República e seus vices, nessa ordem. Já deu para perceber que memorizar tanta informação não é uma tarefa fácil. A Justiça Eleitoral recomenda que você, antes de ir à sessão de votação, anote em um papel os nomes e os números das suas candidaturas escolhidas. No site do TSE e de cada TRE, existe um modelo de cola eleitoral. Basta imprimir. Para facilitar, acesse o QR Code na tela. Você também pode fazer a sua como achar melhor. O importante é lembrar de levar. Essa atitude simples garante a certeza do voto e ajuda a diminuir o tempo de votação. É importante lembrar que nenhum tipo de aparelho eletrônico pode ser levado para a cabine, inclusive o celular. Isso porque nossa Constituição estabelece que o voto é direto, secreto e tem valor igual para todos. Da mesma forma, é mandamento constitucional levar cada brasileira e cada brasileiro até a urna. Nesse sentido, instituímos de maneira inédita o programa Seu Voto Importa, que buscará em casa pessoas com deficiência ou mobilidade reduzida e as que vivem em comunidades remotas, incluídos os povos indígenas, os quilombolas e as comunidades tradicionais que já se cadastraram. Também investimos na qualidade das informações dirigidas à cidadã e ao cidadão. Formulamos um manual para o eleitor e o traduzimos para várias línguas indígenas. Isso porque tenho a convicção de que você, eleitora ou eleitor, deve estar no centro da atenção da Justiça Eleitoral. Trabalhamos todos os dias para cumprir essa missão. O voto é direito fundamental e o principal instrumento de participação na vida pública. Por meio dele, cada cidadã e cada cidadão dá a sua contribuição para definir os rumos do país. Lembre-se, a decisão pertence exclusivamente a quem vota. A urna eletrônica, que há 30 anos integra a experiência democrática brasileira, garantirá mais uma vez esse direito. Nosso sistema de votação, que se atualiza a cada pleito, reúne mecanismos de segurança, transparência e auditabilidade únicos no mundo. Nestas eleições, convidaríamos os últimos 2 eleitores aptos a votar em cada sessão eleitoral do país para acompanhar o encerramento do processo de votação. A ele será entregue um boletim de urna com todos os votos registrados na sessão. O documento traz um QR Code que permite a comprovação do resultado por meio do aplicativo BU na mão. Faço agora um chamamento às candidatas, aos candidatos e seus apoiadores. Amanhã é o dia da liberdade do voto. Ameaças, assédio ou tentativa de interferência na vontade do eleitor, em qualquer de suas formas, serão prontamente reprimidas. Peço ainda o compromisso de todas as brasileiras e de todos os brasileiros com a qualidade das informações que circulam neste momento. Em caso de dúvida, recorram aos canais oficiais da Justiça Eleitoral. Checar antes de compartilhar é uma atitude simples e eficaz e que está ao alcance de todos. Registro agora meu agradecimento ao empenho das magistradas e dos magistrados, das promotoras e dos promotores, das servidoras e dos servidores da Justiça Eleitoral durante todo esse período, e especialmente das mesárias e dos mesários que voluntariamente dedicarão seu domingo à democracia. A você, eleitora e eleitor, reitero o convite para comparecer amanhã à sua sessão de votação com o seu documento de identificação com foto e a cola eleitoral de papel preenchida. A Justiça Eleitoral estará pronta para receber você. Vote, exerça seu direito. Muito obrigado e excelentes eleições a todos.

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